Os Apesares de Ivan Alexei, que já foi Powerplay Super Kizomba. E no nono posto, a maior queda desta semana, hoje de Hugo Pina, era número 5. Enquanto isto, Badocha sobe da décima até à oitava posição. Agora tempo de recordarmos o tema que liderava o Top 10 Super Kizomba há rigorosamente um ano atrás. Amar Outra Vez, de Anselmo Ralph.

0: do álbum Legacy do cabo-verdiano Nelson Freitas, Bom Sinal. E no sexto lugar, o anterior, número 9, também a maior subida verificada nesta semana, do DJ e produtor Sete Além, Nesta Vida. Quinto lugar era número 6, Única, de Denis Graça.
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0: DJ Zenobia. Agora vem aí Beto Dias para ouvirmos no Power Play a final, e depois iremos revelar o novo número 1 no Top 10 Super Kizomba. Fiquem em linha.
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não só. Agonia de Leila Zarina atinge a posição mais alta da lista ao fim de 7 semanas e fecha, obviamente, esta contagem. Desejos para todos de um super fim de semana, onde, não se esqueçam, há pista de dança para abanar o capacete com o DJ Edzi na Kizomba Mix Simbiose 1 de maio de 2026. Muito obrigado. 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
5: 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Boa noite. São 2 horas.
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0: 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Bom dia. São 3 horas. 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
0: 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Bom dia. São 4 horas.
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0: 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Bom dia. São 5 horas.
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0: 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Bom dia. São 6 horas. 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

0: estamos nós de novo, bem-vindos para ficar comigo por mais duas horas com boa música, boa conversa e, claro, muitas e boas vibrações. Hoje e sempre temos muitas novidades, histórias incríveis e até momentos especiais da nostalgia. Obviamente, damos-lhe a oportunidade de ouvir temas atuais, como este que estamos a ouvir, ou então temas que já passaram há longos anos, mas ainda hoje se ouvem na profissão e certamente no futuro cá estaremos nós para passar para tu ouvires. Este é o PT Play e eu conto contigo pelas próximas duas horas.
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Estamos oficialmente no ar e para abrir as hostilidades tivemos uma sequência de três fantásticos temas. Vamos viajar até o som contingente dos maiores embaixadores da nossa música, espalhados não só em Portugal, mas também pelo mundo, obviamente desde que cantem em português. Tem passagem obrigatória todas as semanas aqui no PT Play. É caso para dizer, aumentem o som, isto é o PT Play. Aqui só tocam as melhores.

três temas, mais três talentos nossos da música portuguesa, até porque tu continuas muitíssimo bem sintonizado no PT Play. Que todas as semanas o PT Play é onde a música portuguesa é grande protagonista. Duas horas com a melhor música, com os melhores artistas. Em sequência, duas horas a pensar em ti.

0: tal gostaste desta última sequência? Então não saias daí, porque as próximas três músicas temos uma estreia absoluta que vais querer ouvir. Em primeiro lugar, ouves sempre as últimas novidades aqui no PT Play. Por falar nisso e falar em PT Play, não te esqueças de fazer e visitar a nossa página no Facebook. Basta única e simplesmente procurar por PT Play para tu perceberes e também poderes apresentar e, obviamente, dizer de onde ouves estas emissões do PT Play.
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Música portuguesa não para e nós também não. Seguimos a viagem com mais três grandes sucessos que estão a marcar o panorama musical nacional. Por isso mesmo, prepara o volume. Vamos agora ter mais três artistas que são cerca de 10 minutos de puro talento nacional. Todas as semanas, um orgulho estar aqui consigo. Eu deste lado, você desse lado, a música portuguesa pelo meio. Sempre grandes sucessos da música portuguesa. Sempre, sempre a passar aqui.

E ao longo destas duas horas temos vários estilos musicais para ir de encontro àquilo que tu mais gostas de ouvir. Agora fizemos uma viagem no tempo, regressamos aos anos 80 e demos a oportunidade de ouvir este tema fantástico da música portuguesa que ainda hoje convida toda a gente a cantar e também a dançar. Assim, quase no final desta primeira hora do PT Play, não se esqueça de voltar depois da hora certa para a segunda e última hora do PT Play. Vamos continuar a promover, divulgar e levar até ti a boa música portuguesa e de expressão portuguesa. Agora vamos lá tomar um cafezinho, beber um copinho de água e já de seguida estamos de regresso. E é claro, eu conto contigo.

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0: 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Bom dia, são 7 horas. 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
6: Bem-vindos, estas são as notícias na Antena Livre. O IAPMEI, a Agência para a Competitividade e Inovação, já divulgou a lista das empresas distinguidas com o Estatuto PME Líder 2025. Nos municípios da Comunidade Intermunicipal das Beiras e Serra da Estrela, foram reconhecidas 208 empresas, com destaque para os concelhos da Covilhã, Guarda, Fundão e Ceia. A Covilhã lidera o ranking regional, com 52 empresas distinguidas, seguida da Guarda, com 45 e do Fundão, com 35. Os concelhos da Ceia e Trancoso surgem ambos com 14 empresas PME líder, sendo que Ceia registra mais duas distinções do que no ano anterior, em 2024. Seguem-se os concelhos de Sabugal com 10, Gouveia com 8, Meda com 7, Celurico da Beira e Pinhal com 6, Belmonte, Figueira de Castelo Rodrigo e Manteigas com 3 e Almeida com 2. Fora da Comunidade Intermunicipal de Beiras e Serra da Estrela, mas pertencentes ao Distrito da Guarda, destacam-se ainda a Aquiar da Beira, com 11 empresas PME líder, e Vila Nova de Foscoa, com 4. Ao nível regional, o Distrito de Coimbra lidera com 510 empresas PME líder, mais 25 do que em 2024, seguindo-se Viseu, com 490, Castelo Branco, com 213 e Guarda, com 133 empresas distinguidas, mais 3 do que no ano anterior. Nos concelhos limítrofes de Ceia, Oliveira do Hospital, destaca-se com 42 empresas PME líder, mais 2 que no ano passado, seguindo-se Mangualde, com 31, Nelas, com 18 e Arganil, com 16. Gouveia tem 8, mais 2 do que no ano anterior. Manteigas tem 3. Na edição PME Líder 2025 foram reconhecidas a nível nacional mais de 14 mil empresas com elevados padrões de desempenho e solidez financeira. A distribuição setorial continua a ser liderada pelo comércio com cerca de 30%, seguindo-se a indústria extrativa e transformadora com 24%, construção e imobiliário 13%, serviços com 12% e turismo com 12%. O Estatuto PME Líder, lembro que é atribuído pelo IAPMEI em parceria com o Turismo de Portugal, instituições bancárias e o Banco Português do Fomento, distinguindo empresas com elevados níveis de desempenho económico ou financeiro e perfis de risco reduzido. As empresas distinguidas distinguidas beneficiam de melhores condições de acesso a produtos financeiros, maior facilidade na relação com a banca e do prestígio associado ao selo PME Líder. O IAPMEI deverá divulgar posteriormente a lista das empresas PME Excelência selecionadas entre o universo das PME Líder que cumpram os critérios definidos no respectivo regulamento. O município de Ceia está a desenvolver nos Jardins de Infância da Rede Pública do Conselho o projeto Rodinhas Livres, o mundo sobre duas rodas, uma iniciativa dedicada à promoção da mobilidade ativa e sustentável junto das crianças do pré-escolar. Depois de uma ação piloto realizada em outubro do ano passado no Jardim de Infância do Centro Escolar de São Romão, o projeto passou pelos Jardins de Infância do Centro Escolar de Ceia, Santiago, Escola de Torais Paranhos e Escola Doutora Branches Ferrão, envolvendo dezenas de crianças em atividades práticas ligadas ao uso da bicicleta. A iniciativa pretende incentivar hábitos de mobilidade mais saudáveis e sustentáveis desde a infância, promovendo a bicicleta como meio de deslocação em percursos curtos e reforçando a autonomia, confiança e segurança das crianças no espaço público. Segundo o município de Ceia, a iniciativa pretende reforçar o papel da escola como ponto de partida para uma mudança de comportamentos em torno da mobilidade sustentável e do uso cotidiano da bicicleta. Está também prevista a integração destas atividades no programa de férias escolares promovido pela Ludoteca Municipal, alargando a promoção da mobilidade suave a contextos não letivos. O projeto Rodinhas Livres, um mundo sobre duas rodas, representa um investimento global de cerca de 30 mil euros, apoiado pelo Fundo de Transportes do IMT, o Instituto de Mobilidade e dos Transportes. Olhamos agora para o desporto, a edição é de João Cruz.
7: O antigo atleta paralímpico Carlos Ferreira, natural de Mangualde, foi homenageado pelo governo durante a gala em nome de Portugal, muito para além do pódio. A iniciativa distinguiu atletas olímpicos, paralímpicos e surdo-olímpicos que ainda não tinham recebido reconhecimento institucional. Carlos Ferreira, de 57 anos, cego, recebeu a medalha de ouro nas mãos do primeiro-ministro pelo percurso desportivo construído ao longo de mais de 30 anos. Em 1992, competiu nos Jogos Paralímpicos de Verão em Barcelona. Nos Jogos Paralímpicos de Verão, em 1996, em Atlanta. Nos Jogos Paralímpicos de Verão, de 2000, realizado na Austrália, conquistou uma medalha de ouro na maratona masculina e uma medalha de prata dos 10 mil metros da mesma categoria. Jogos Paralímpicos de Verão 2004 em Atenas. Fica aqui, neste Jornal do Desporto, a nossa homenagem ao Carlos Ferreira.
6: João Cruz, no final deste bloco de notícias, com o Desporto aqui na Antena.
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0: Cá estamos de novo para a segunda e última hora do PT Play, abertas as portas da segunda hora. O amor que era meu. Se na primeira hora tivemos uma seleção musical toda ela feita a pensar em ti, não se esqueça que nesta segunda hora continuamos a selecionar as melhores músicas, os melhores artistas para os melhores ouvintes do mundo. Exatamente, és tu mesmo.
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Este é o som 100% português a passar ao longo destas duas horas. Desculpa. Aqui não há interrupções. Com o PT Play acabamos de passar mais três nomes consagradíssimos da música portuguesa. Por isso mesmo tem passagem todas as semanas aqui no PT Play. Desculpa. Fique sabendo que é ótimo saber que você se encontra desse lado a ouvir-me ao longo destas duas horas. Não principalmente a mim, mas à boa música portuguesa. Música portuguesa passa aqui.

Fechamos aqui mais um capítulo de boa música, ou seja, mais uma sequência de três artistas que nos apresentaram grandes sucessos que passaram por aqui. Sou Mário Teixeira e o PT Play está sempre, todas as semanas, aqui consigo e, portanto, vamos a continuar consigo sempre nesta viagem que temos marcado todas as semanas, no mesmo local, no mesmo horário, eu deste lado, tu desse lado e a boa música portuguesa pelo meio.

Dos minutos já começa a subir em direção à hora certa, isso quer dizer que estamos a aproximar-nos e a entrar na reta final deste PT Play. Aproveitando a ocasião para enviar um grande abraço a todos quantos estão a ouvir o PT Play, continuam a ouvir, já estamos a entrar, portanto, na reta final, mas ainda temos muita boa música.

0: Era bom, mas acabou-se. Ou melhor dizendo, era bom, mas está quase a acabar. Quero com isto dizer que estamos a chegar ao final de mais uma emissão do PT Play. Obrigado por estares desse lado. Fica sabendo que és tu que fazes o programa valer a pena todas as semanas, estarmos aqui, obviamente, a promover, divulgar e levar até ti o que de melhor se faz da música portuguesa e da expressão portuguesa. Estamos na época do digital, na era digital. Não te esqueças de marcar aí um lembrete no teu telemóvel, na mesma. Eu continuo deste lado, tu continuas desse lado e a música portuguesa pelo meio. Sempre para mim um enorme prazer estar aqui contigo, a promover, divulgar e, obviamente, a curtirmos duas horas de grandes músicas com os melhores artistas da música portuguesa. Na próxima semana posso contar contigo? Fica sabendo que eu conto com a tua presença. Tudo bom para ti? Até à próxima semana.
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7: 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São 8 horas.
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9: Bem-vindos, estas são as notícias na Antena Livre. O IAPMEI, a Agência para a Competitividade e Inovação, já divulgou a lista das empresas distinguidas com o Estatuto PME Líder 2025. Nos municípios da Comunidade Intermunicipal das Beiras e Serra da Estrela, foram reconhecidas 208 empresas, com destaque para os concelhos da Covilhã, Guarda, Fundão e Ceia. A Covilhã lidera o ranking regional, com 52 empresas distinguidas, seguida da Guarda, com 45, e do Fundão, com 35. Os concelhos da Ceia e Trancoso surgem ambos com 14 empresas PME líder, sendo que Ceia registra mais duas distinções do que no ano anterior, em 2024. Seguem-se os concelhos de Sabugal com 10, Gouveia com 8, Meda com 7, Celurico da Beira e Pinhal com 6, Belmonte, Figueira de Castelo Rodrigo e Manteigas com 3 e Almeida com 2. Fora da Comunidade Intermunicipal de Beiras e Serra da Estrela, mas pertencentes ao Distrito da Guarda, destacam-se ainda a Aquiar da Beira, com 11 empresas PME líder, e Vila Nova de Foscoa, com 4. Ao nível regional, o Distrito de Coimbra lidera com 510 empresas PME líder, mais 25 do que em 2024, seguindo-se Viseu, com 490, Castelo Branco, com 213, e Guarda, com 133 empresas distinguidas, mais 3 do que no ano anterior. Nos concelhos limítrofes de Ceia, Oliveira do Hospital, destaca-se com 42 empresas, PME líder, mais 2 que no ano passado, seguindo-se Mangualde com 31, Nelas com 18 e Arganil com 16. Gouveia tem 8, mais 2 do que no ano anterior. Manteigas tem 3. Na edição PME líder 2025 foram reconhecidas a nível nacional mais de 14 mil empresas com elevados padrões de desempenho e solidez financeira. A distribuição setorial continua a ser liderada pelo comércio, com cerca de 30%, seguindo-se a indústria extrativa e transformadora, com 24%, construção e imobiliário, 13%, serviços com 12% e turismo com 12%. O Estatuto PME Líder, lembro que é contribuído pelo IAPMEI, em parceria com o Turismo de Portugal, instituições bancárias e o Banco Português do Fomento, distinguindo empresas com elevados níveis de desempenho económico, financeiro e perfis de risco reduzido. As empresas distinguidas beneficiam de melhores condições de acesso a produtos financeiros, maior facilidade na relação com a banca e do prestígio associado ao selo PME Líder. O IAPMEI deverá divulgar posteriormente a lista das empresas PME Excelência, selecionadas entre o universo das PME Líder, que cumpram os critérios definidos no respectivo regulamento. O município de Ceia está a desenvolver nos Jardins de Infância da República, no Conselho, o projeto Rodinhas Livres, o mundo sobre duas rodas, uma iniciativa dedicada à promoção da mobilidade ativa e sustentável junto das crianças do pré-escolar. Depois de uma ação piloto realizada em outubro do ano passado no Jardim de Infância do Centro Escolar de São Romão, o projeto passou pelos Jardins de Infância do Centro Escolar de Ceia, Santiago, Escola de Torais Paranhos e Escola Doutora Branches Ferrão, envolvendo dezenas de crianças em atividades práticas ligadas ao uso da bicicleta. A iniciativa pretende incentivar hábitos de mobilidade mais saudáveis e sustentáveis desde a infância, promovendo a bicicleta como meio de deslocação em percursos curtos e reforçando a autonomia, confiança e segurança das crianças no espaço público. Segundo o município de Ceia, a iniciativa pretende reforçar o papel da escola como ponto de partida para uma mudança de comportamentos em torno da mobilidade sustentável e do uso cotidiano da bicicleta. Está também prevista a integração destas atividades no programa de férias escolares promovido pela Ludoteca Municipal, alargando a promoção da mobilidade suave a contextos não letivos. O projeto Rodinhas Livres, o mundo sobre duas rodas, representa um investimento global de cerca de 30 mil euros, apoiado pelo Fundo de Transportes do IMT, o Instituto de Mobilidade e dos Transportes. Olhamos agora para o desporto. A edição é de João Cruz.
5: O antigo atleta paralímpico Carlos Ferreira, natural de Mangualde, foi homenageado pelo governo durante a gala em nome de Portugal, muito para além do pódio. A iniciativa distinguiu atletas olímpicos, paralímpicos e surdo-olímpicos que ainda não tinham recebido reconhecimento institucional. Carlos Ferreira, de 57 anos, cego, recebeu a medalha de ouro nas mãos do primeiro-ministro pelo percurso desportivo construído ao longo de mais de 30 anos. Em 1992, competiu nos Jogos Paralímpicos de Verão em Barcelona. Nos Jogos Paralímpicos de Verão, em 1996, em Atlanta. Nos Jogos Paralímpicos de Verão, de 2000, realizado na Austrália, conquistou uma medalha de ouro na maratona masculina e uma medalha de prata dos 10 mil metros da mesma categoria. Jogos Paralímpicos de Verão 2004 em Atenas. Fica aqui, neste Jornal do Desporto, a nossa homenagem ao Carlos Ferreira.
9: João Cruz, no final deste bloco de notícias, com o Desporto aqui na Antena.
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gentes da nossa terra. Esta é uma emissão de final de mês. Meu querido mês de agosto é mês para divulgar a sua terra, as suas gentes, as suas coisas. Divulgue o seu rancho folclórico, o seu grupo musical, a sua banda filarmónica. Divulgue as festas, feiras e romarias. Tudo aquilo que diz respeito às nossas terras, às nossas gentes. Minha gente, faça o favor de contactar a nossa rádio. Ah, é verdade, pode também fazer uma visita ao nosso Facebook Gentes da Nossa Terra e deixe lá a sua mensagem. É assim, neste mesmo horário, a pensar na nossa terra e nas nossas gentes.

Pois é, minha boa gente, já sabe que nestas emissões nós andamos por aí, visitamos a nossa terra, falamos da nossa gente. Atenção, Castro Daire. Hoje vamos falar de Castro Daire, da Beira Alta e das suas lendas, das suas coisas.

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1: Pelas moras encantadas, bruxas, fantasmas e lobisomens das tradições de Castro Daire, peço ouvinte duas vezes em lá passar a noite ao relento. Mas valha a verdade, ali também encontramos gente que se presta a quebrar encantos. Conta-se que numa noite, quando lá no céu a lua espargindo o luar sobre a terra, através de uns fiapos de nuvens preguiçosas e transparentes, como o que a querer esconder o rosto, qual noiva virgem envergonhada no altar do mundo, seguia mais uma vez a trajetória milenar em volta do planeta Mãe, Deus o que se tinha de dar. O morrão da última candeia deixara de brilhar há um bom bocado, mas nem todos estavam a dormir para retemperar as forças perdidas. Por detrás da porta ferronha que dava para o caminho que liga Farejinhas a Castro Daire, nome que lhe deveio das pesadas ferragens de suporte e ferrolhos, estava acordada uma rapariga feita mulher que só não casara ainda por míngua de rapaz na aldeia. Esperava-lhe algo. Acocorada perto do buraco feito com o trado do seu irmão carpinteiro, aguardava o objeto da sua espera. A noite estava fria e calma, a não ser a respiração ansiosa da moça, o frufru das folhas do loureiro no canto do pátio interior, agitadas pela brisa, o piar de um mocho distante, o ladrar de um cão vigilante reagindo ao cheiro do bicho montês que rondava por perto. Dir-se-ia que a terra tinha regressado à sua infância, mergulhada no silêncio câmbrico. Mas eis que a hora chegou, primeiro distante, depois cada vez mais próximo, o trote de um cavalo. Troque, troque, pela calçada acima, rompeu o silêncio envolvente. Useiro e vezeiro, àquela hora de sexta-feira, e daí vinha com a pontualidade sempre. Ela, que muito a custo vencer a sonolência da espera, despertou para a realidade dos seus propósitos. Aproximou-se mais do buraco, encostou-se bem, estudou a melhor posição e fez o que tinha a fazer. O trote do cavalo deixou-se ouvir como se a calçada tivesse desaparecido debaixo das suas patas. Ela, fazendo uso do buraco, mais para aqui, mais para ali, no seu corpo não havia músculo que se distendesse e contraísse, nervo que não acordasse. Perdeu o controle de si. Se fosse de dia e alguém presenciasse a cena, veria um rosto sem jeito, olhos esbugalhados e faiscantes, dentes ferrados nos lábios, gestos descontrolados, agitações frenéticas, cabelos revolvidos, mãos crispadas, tudo de mistura com algo indistinto que tanto poderia significar surpresa ou medo, gozo ou dor. Zaz, zaz, do outro lado da porta ferronha, qualquer coisa como o relinchar de um cavalo ferido por espora de cavaleiro caloiro, completa o quadro presenciado. Somente pela lua cheia. Se alguém ouvisse sem se ver tudo aquilo e conhecesse as intenções que levaram a rapariga a ir para ali àquela hora da noite, concluiria facilmente que ela tinha sido bem sucedida no ato que acabara de praticar. Ninguém viu, mas alguém ouviu. Foi o irmão da moça, que acabava a rega na leira do godinho e entrando pela porta traseira, quando se dispunha a pendurar a enxada num caibro da armação, perguntou: "Quem está aí?" "Sou eu, meu irmão. Traz depressa o teu alberno, que está aqui um homem nu." Era um lobisomem, a quem acabei agora mesmo de tirar do seu fadeiro. "Depressa, que está com frio." Eu sabia que passava aqui um lobisomem todas as sextas-feiras de lua cheia. Preparei tudo com antecedência para o picar e hoje foi o fim do seu fadeiro. Nunca mais tem de correr de noite sete freguesias, como fazia até aqui. Vai, vai buscar o teu alberno. O homem era de Almofala, terra centeira, lá para cima de Cujó, perto de Tarouca. Agradecido, nunca mais se esquecera da moça e da família. Todos os anos, em cima de um cavalo, animal que sempre tivera, lhes trazia dois sacos de centeio para eles juntarem ao milho e fazerem o pão miado.

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Carlos Castro Daire para ouvir hoje a mazurca. A mazurca que foi gravada em Castro Daire em 1987. Dois violões, um violino, uma flauta. Dança importada da Europa do século XIX, conheceu em Portugal grande favor, tomando frequentemente o nome de moda ou valsa de dois passos. Aqui surge-nos com a designação original, numa interpretação de grande vivacidade de Castro Daire.

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1: Havia na aldeia uma mulher que, segundo as pessoas, era bruxa e, quando era noite, transformava-se em galinha. Numa noite, cerca da meia-noite, a mulher saiu de casa e transformou-se em galinha, sendo apedrejada por um grupo de rapazes que lhe partiram uma asa. Mas a mulher conseguiu fugir e entrou para dentro de um galinheiro. Passou a hora de regressar para casa e a mulher acabou por ficar lá até outro dia de manhã. Quando a dona das galinhas lhe foi deitar de comer, encontrou lá a mulher. Esta, desesperada, pediu-lhe que fosse à sua casa buscar roupa para ela se vestir e que não contasse a ninguém o acontecido. No outro dia, quando o rapaz a viram com o braço aleijado, desconfiaram que era ela a galinha da noite anterior.

0: Pois é, minha boa gente, o galo cantou. A hora chegou. É assim que termina mais uma emissão de Gentes da Nossa Terra. Nestas emissões pode divulgar as suas festas, feiras e romarias, o seu rancho folclórico, o seu grupo popular, musical, a sua banda filarmónica, tudo aquilo que diz respeito às nossas terras, às nossas gentes. Fica a saber que pode contar connosco. Pode também dar uma saltada à nossa página de Facebook, Gentes da Nossa Terra. Diga o local onde nos ouve. E também pode divulgar nessa página as suas coisas, para nós também podermos, claro, falar aqui nestas emissões. Gentes da Nossa Terra. Da Nossa Terra para toda a gente.
1: É claro que nós prometemos voltar, porque vinho que nasce em maio é para o gaio. Se nasce em abril, vai ao funil. Se nasce em março, fica no regaço. Até lá, um grande abraço.

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3: 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São 9 horas.
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6: 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São 10 horas.
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Ora, bom dia, já cá estamos para mais uma grande emissão na sua Rádio Antena Livre. Vamos ficar até às 13 com José Carvalho, Sintonia Livre, onde a rádio é você.

É isso aí que estamos tão bem neste cantinho dos 89.6 FM, cheios de energia para começar mais uma grande emissão neste dia 30 de maio 2026. Seja bem-vindo a mais uma enorme emissão onde vai estar a música, vão estar os melhores ouvintes do mundo.

Olha, com muita dança e muita alegria que começamos esta emissão para este dia 30 de maio, é o dia 150 do ano, faltam 215 dias para acabar este ano de 2026. O dia 30 de maio que é assinalado por acontecimentos históricos marcantes, como por exemplo a morte de Joana d'Arc e as datas comemorativas dedicadas à saúde e às profissões. 1431, neste mesmo dia, Joana d'Arc, heroína e santa francesa, era queimada viva na fogueira em Rouen, aos 19 anos. Em 1672, nascia Pedro o Grande, czar da Rússia, que implementou vastas reformas para modernizar o país. E em 1850, neste mesmo ano, nascia em Portugal Sebastião de Magalhães Lima, uma figura republicana, jornalista, escritor e maçom. Hoje é o dia da saúde digestiva, que é criado para consciencializar a população sobre a prevenção e o tratamento de doenças do trato gastrointestinal, e também é o dia do geólogo. É verdade, hoje o dia é marcado por ser o dia do geólogo, com uma celebração profissional como o foco na importância do estudo da terra e dos seus recursos. Em 2004, neste dia, era inaugurada a ponte de Santa Isabel em Coimbra, e em 2024, Donald Trump torna-se o primeiro ex-presidente dos Estados Unidos condenado criminalmente. Em Portugal, hoje é o Dia Nacional da Prevenção do Cancro Cutâneo. Atenção ao sol, aos raios ultravioletas, ao UV bastante elevado. Há que proteger a nossa pele no dia de hoje e sempre. 89.6 Antena Livre. Olhe que bem que estamos aqui ao recuar aos anos 60. Apanhar um ventinho naquele descapotável pelas estradas do nosso país. Serra da Estrela, grandes paisagens, aí está. A recordação dos anos 60 aqui no início de emissão da sua rádio. Seja bem-vindo.

Olha o que é que nós vamos ter nesta manhã de sábado aqui na sua emissão de Sintonia Livre. Olha, vamos ter dentro de minutos as boas sugestões que a Daniela Oliveira nos traz sempre aqui de manhã, logo no início. Vamos ter ainda bons motivos para estar connosco nesta manhã. Olha, por exemplo, a partir das 11 horas vamos estar à conversa com o Pedro Amaral, do Departamento Comercial, Marketing e Enoturismo da Adega Cooperativa de Vila Nova de Tades, e também do seu enólogo Pedro Pereira, onde vamos fazer aqui uma retrospectiva do que tem sido a vida da Adega Cooperativa de Vila Nova de Tades e, sobretudo, retratar aqui o que vai acontecer com um sunset que vai acontecer na Adega no dia 6 de junho. É verdade, vamos falar aqui de um sunset com estas músicas que nós aqui iniciámos esta emissão, até são bem sintomáticas de um sunset que agora, mais que nunca, estão e vão estar na moda, porque o tempo também começa a aquecer. Depois, a partir das 12 horas, vamos estar à conversa com o Paulo Gomes, o presidente da Escola de Desporto Gouveia, porque estão a decorrer torneios da Escola de Desporto Gouveia, a Escola de Porto Gouveia, que se dedica à formação dos mais jovens, e vamos falar aqui do que está a ser preparado e o que está a acontecer, ainda a propósito do grande torneio Cidade de Gouveia, que já vai na 28ª edição, e acontecer lá também para o dia 6 de junho. Mas isso são novidades que o Paulo Gomes nos vai trazer depois das 12. Para já dizer que está um tempo maravilhoso de primavera, mas que de facto já tem grandes temperaturas de mesmo de sabor a verão. E quando falamos de recuar no tempo para ouvir grandes músicas dos anos 60, e nos perguntam que idade tens? Ah, sou da década de 60. A década de 60 é sempre um sintomático para ouvirmos os Beatles. Olhe, por exemplo, aqui é um grande tema com a orquestra, uma grande orquestra, Cinematic Symphony, que

0: Olha, ouvi dizer que esta música em viagem sabe tão bem. Abrir um bocadinho a janela, respirar o ar puro e voltar atrás no tempo sabe tão bem. Aqui é a sua rádio, a rádio de grandes músicas que nós lhe damos todos os dias. Porque todos os dias é o dia de ouvir a sua Antena Livre 89.6. Olhe, vamos saber, afinal de contas, como é que vai estar o tempo no dia de hoje, até porque se prevê que vai estar bom.
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0: Olha, isso mesmo, vamos saber como é que vai estar o tempo para o dia de hoje. Atenção que o céu vai estar pouco nublado ao limpo, apresentando-se geralmente muito nublado no litoral norte e centro, até o final da manhã, podendo ainda essa nubosidade persistir em alguns locais do litoral centro ao longo do dia. O vento vai ser fraco a moderado do quadrante oeste, sendo de norte, noroeste e por vezes forte na faixa costeira ocidental, e nas serras do litoral centro, em especial a partir da tarde. Possibilidade de formação de neblina ou nevoeiro matinal em alguns locais do litoral norte e centro. Há uma subida da temperatura no Algarve, em especial da máxima e no Sotavento. Quanto amanhã, olha, as temperaturas também vão continuar iguais, é um pouco nublado ao limpo, que vai estar geralmente nublado no litoral norte e centro até meio da manhã, portanto, se pensar ir até à praia, por exemplo, vamos ter nevoeiro. As temperaturas para hoje, a torre lá acima vai estar fresco, mas mesmo assim não muito fresco, vai a torre ter uma temperatura máxima de 20 graus, Penhas Douradas 24, 25 para Coimbra, 26 para Ceia, 27 para Gouveia, Oliveira do Hospital e Mortágua, Viseu, Fornos de Algodres, Mangualde, Aguarda e Tondela vão registrar uma máxima de 28 graus, nelas vai atingir uma máxima de 29, enquanto Manteigas e Penalva do Castelo vão atingir 30 graus. São estas as temperaturas e também a previsão para este fim de semana, que se prevê com calor e altura para se refrescar. E já que hoje é o dia de nos cuidarmos a nível de pele, um bom protetor solar também faz jeito.

Olha, que é verdade, quanto mais ouvimos, mais gostamos. E olha, por exemplo, a música que por aqui passa também é bem jeitosa, não é? São jeitosos como os nossos ouvintes que estão aqui connosco nesta manhã de sábado. Dentro de breves minutos vamos saber as sugestões do fim de semana com Daniel Oliveira.

0: Ora, muito bem, vamos então às nossas sugestões de fim de semana com Daniel Oliveira.
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0: E comigo está a Daniela Oliveira. Muito bom dia, Daniela. Espero que a semana tenha passado da melhor maneira. E depois de uma caminhada no passado fim de semana, este fim de semana não há caminhadas, ou há?
2: É verdade. Sim, este fim de semana há caminhadas, mas hoje estamos a falar. Eu estou parada.
0: Mais tranquila.
2: Mais tranquila, conversámos ainda mente, mas hoje vai ser um bocadinho mais fácil.
0: Ora bem, sem dúvida nenhuma, porque não dá muito jeito de caminhar, não é?
2: Pois,
0: e estar a falar ao mesmo tempo.
2: Não foi fácil.
0: Olha, com este calor não era fácil, de facto, estarmos a falar e a caminhar ao mesmo tempo.
2: Pois,
0: abafávamos.
2: É verdade. Então, se calhar começávamos por partilhar com os ouvintes da Antena Livre o que temos para este fim de semana.
0: Ora, vamos lá.
2: E eu começava já hoje pela programação do Teatro Cine. Nós estamos em altura de celebrar o Dia da Família, o Dia da Criança, e portanto hoje às 16h no Teatro Cine há um espetáculo que se chama Guerra e Paz e que é gratuito, aberto a todas as famílias, a crianças e a adultos, e é especificamente direcionado para crianças. E, portanto, é uma peça que tem o texto da Capicua, da artista Capicua, da Cátia Pinheiro e do José Nunes. E, portanto, eu estou muito, muito curiosa. É uma pecinha curta, de 45 minutos, e eu acho que vai ser muito interessante. Portanto, convido todas as famílias e crianças a juntarem-se a esta peça. Mas este fim de semana temos também uma estreia. A secção Serra a Fundo da Associação São Julião vai realizar pela primeira vez o seu Vintage Motorfest, e portanto provavelmente para quem já andou ali a pé na cidade, perto do Parque dos Belinhos, já deve ter percebido que está ali a haver alguma movimentação. Portanto, o Vintage Motorfest é um evento que engloba muitas coisas, tem exposição e venda de peças, também exposição de colecionadores, colecionismo, tem um Street Food Festival, e portanto acho que é uma oportunidade única e convidava todos a juntarem-se. Este evento abriu às 10 da manhã, portanto agora por volta das 10h30 estão a chegar os clubes participantes. Às 11 horas vai haver um espetáculo de show cooking protagonizado pelo Instituto de Gouveia, e a partir do meio-dia abre o Festival Street Food. Portanto, quem quiser almoçar por ali, eu convidava todos a passarem lá, porque penso que deve ser muito interessante. Durante a tarde vai haver uma série de visitas ao Museu dos Bombeiros, ao Museu da Miniatura Automóvel. Às 16h há também uma atuação de bombos da Associação Julião. Às 17h há uma tertúlia e uma sessão de autógrafos com o António Pinto dos Santos, um piloto de rally. E depois às 18h a apresentação do livro de Joaquim Bem, A Grande Tour de Beto. E portanto às 19h há aqui um sunset de caipirinhas, e às 19h30 volta o Street Food Festival. Portanto, para hoje, de facto, estou muito expectante em relação a esta programação, e acho que vai ser mesmo muito, muito interessante.
0: Sem dúvida, Daniela, desculpa interromper, mas isto, claro, é a primeira vez que se realiza em Gouveia e aqui na região. É uma experiência nova do Serra a Fundo, e esperamos que as pessoas adiram, para dizer que não. Sim, já acontece, claro, nada em Gouveia, não é?
2: Claro, é verdade, é verdade. E na verdade, estas associações, ou seja, eu tenho acompanhado a logística e o trabalho deles, e de facto o trabalho que eles têm e que tiveram até aqui para conseguir organizar este fim de semana e que vão ter durante este fim de semana, se nós não conseguirmos como comunidade dar essa resposta, passar, ver e participar, de facto é difícil para as associações sentirem motivação em continuar, mas eu acho que nós vamos todos conseguir dar essa resposta. É um evento muito interessante, e acho que o conceito de ter também aqui um festival de street food associado é muito interessante, e eu acho que nós devemos todos participar, para eles sentirem força e vontade de partir para uma segunda edição.
0: Exatamente, é isso mesmo.
2: E pronto, e depois este festival continua também amanhã, portanto, amanhã abre novamente às 10 da manhã, ao meio-dia continua com o festival de street food, às 3h30 vai haver uma sessão de autógrafos com o piloto Rui Madeira e com o seu navegador Nuno Rodrigues da Silva. Às 4 horas uma conversa com o Marco Martins, o piloto, e depois às 4h30 a atuação das nossas queridas greleiras do Arcozelo da Serra, e às 5 horas volta então o Sunset Caipirinhas e depois o evento encerra. Portanto, acho que é um dia mesmo em cheio, muito interessante, eu convidava todos a juntarem-se. Para o dia de hoje, dia 30, está a decorrer também a quinta EDG Cup Iniciados no Estádio Municipal de Gouveia, organizado pelas Escolas de Desporto de Gouveia, e portanto, para quem gosta de futebol, convidava também todos a passarem no Estádio Municipal. E depois, amanhã, domingo, o dia não é menos preenchido. Podemos logo de manhã caminhar, correr em Freixo e Figueiró com os Calhos Trail, a segunda edição organizada pelas Veredas da Estrela, em parceria com a Junta de Freguesia e com o município de Gouveia. E portanto, quem gosta destas atividades, mas também para quem gosta de caminhar, as paisagens serão certamente muito bonitas, a organização é muito dedicada e portanto os Calhos vão certamente ter muito mais edições. Mas também em Cativeles. Em Cativeles vai acontecer o 4º Mercado da Aldeia, que começa logo de manhã, às 10 horas, junto à Igreja Matriz de Cativeles, e portanto, para quem estiver interessado, eu convidava também todos a participarem, sendo que às 15 horas o Rancho Folclórico de Nunes Pereira atuará neste 5º Mercado da Aldeia em Cativeles, organizado pelo Centro Recreativo Cativoense. Sendo que este Mercado da Aldeia está integrado nas comemorações do centenário do Centro Recreativo. Portanto, eles têm tido aqui ao longo do ano uma programação muito, muito interessante. E depois, seguindo também aqui, como já lhe tinha dito, esta lógica de celebrarmos o Dia da Criança e o Dia da Família, amanhã à tarde, às 3 horas, existe cinema infantil para os mais pequeninos, o Super Mario Galaxy, portanto, é uma programação especialmente dedicada para eles, e depois à noite os pais podem deixar as crianças com os avós e ir até ao cinema ver O Diabo Veste Prada às 9h30. Portanto, mais uma vez, temos aqui um fim de semana cheio de atividades, de comemorações, e acho que há para todos os gostos.
0: Daniela, de facto já são bastantes as sugestões que nos trazes. Olha, ontem decorreu de facto um movimento muito especial do Diabetes em Movimento. Pode-nos falar de como é que as coisas se passaram, se tens essa informação? Houve um bom feedback por todos aqueles que apareceram ali junto ao pavilhão Ex-Belino e Belino?
2: Sim, de facto, Gouveia organizou e acolheu o Encontro Distrital de Diabetes em Movimento. Recebeu este Encontro Distrital, que é uma iniciativa dedicada à atividade física, à saúde e ao bem-estar, direcionado para pessoas diabéticas. Este encontro é promovido pela ULS da Guarda, e portanto Gouveia teve a sorte de receber este encontro. De facto, penso que os participantes que vieram de várias zonas do distrito da Guarda estavam muito contentes com o programa. Ele começou-se às 10 horas ali no Parque da Angelina e Belino, e depois seguiu-se um circuito de visitas guiadas pelo Centro Histórico de Gouveia, e passaram naturalmente em alguns pontos de interesse cultural, como o Museu Belmonte e o Museu da Miniatura Automóvel. Depois, pelo meio-dia, aconteceu uma aula de atividade física no Parque de Angelino e Belino, dinamizada pelos professores de Educação Física do município de Gouveia, portanto puseram as pessoas todas a mexer, e depois, durante a parte da tarde, houve uma visita até ao Parque Ecológico, e pronto, e daquilo que nós conseguimos perceber, nós fomos até à Escola Básica para almoçar com os participantes. Penso que estavam todos muito satisfeitos, que tinha sido um dia muito preenchido e muito interessante, e pronto, e de qualquer forma foi também um dia de partilha para pessoas que padecem de uma condição que não é limitadora, mas que carece de algum cuidado, e portanto a atividade física e o bem-estar emocional e físico é sempre importante, e acho que isso foi conseguido.
0: Muito bem, penso que a nível de sugestões estamos falados no dia de hoje. Vamos esperar por ti hoje 8 dias para trazer mais novidades, boas novidades. Espero que durante destas intervenções que tu tens tido aqui no programa, espero que as pessoas comecem a aderir e de facto nos ouçam com mais atenção, para que depois possam também aproveitar este bom tempo que faz. E porque falamos em bom tempo, hoje é o Dia Nacional da Prevenção do Cancro Cutâneo, aproveito para mais uma vez, já o fiz aqui, se protegerem, porque de facto são muitos casos anualmente que vão acontecendo com cancro cutâneo, com cancro da pele. Portanto, claro, protejam-se, porque o ambiente anda todo trocado.
2: Claro, é muito importante, sim, colocar protetor solar e sair de casa e participar em todas estas atividades, porque isso também é muito importante para o nosso bem-estar físico e emocional.
0: Daniela, muito obrigado, estamos conversados. Até hoje 8 dias, se Deus quiser, cá estaremos.
2: Até. Bom fim de semana e bom
0: obrigado.
2: Semana.
0: Obrigado. Muito bem, as sugestões bem, bem, bem, bem agradáveis da Daniela Oliveira, que nos traz aqui na sua emissão da rádio.

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1: A música nova é de João Sol e Tiago Nogueira, este lenço. Quando o mundo aperta. 10 horas e 48 minutos, estamos com 21 graus, pelo menos aqui. Quando o mundo aperta e só queres respirar. A sua rádio todos os dias está consigo e já sabe que vamos estar aqui até muito próximo das 13 horas aqui na sua rádio Antena Livre.
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1: É mesmo assim que vamos uma vez mais ter a sua música portuguesa. Amália Rodrigues aqui numa nova versão de Gaivota. É um cover que trazemos aqui da Music Sounds.

0: E uma nova versão deste grande tema de Amália, que já não está entre nós. Olha, estamos quase a finalizar esta primeira hora de emissão de Sintonia Livre. Estamos apenas a 4 minutinhos para o final. Já sabe que a partir das 11 horas vamos ter o espaço à conversa com... Vamos falar de um sunset que vai ter lugar em Vila Nova de Tazem no próximo dia 6.
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0: É isso mesmo, e é bom estar todos os dias consigo nesta sua rádio de todos os dias. Atenção a todos aqueles que nos ouvem bem longe em www.896fm.pt, para o Pedro Caçador, para a Helena Germano, para a Glória Ferreira aqui em Gouveia, e muito mais, muito mais, muito mais. É Shakira com este belé, esta noite é nuestra.

0: É a Belé que tem agora gravado ultimamente alguns temas musicais com Shakira. Aqui não quer dizer que não tenha estado bem com este Esta Noche Es Nuestra. E nós estamos a finalizar esta emissão de Sintonia Livre, a sua emissão de rádio ao sábado entre as 10 e as 13. Olha, já sabe que há muitas maneiras de comunicarem connosco através da página oficial da Rádio Antena Livre em 89.6 e também há um outro meio que onde pode comunicar também com o nosso WhatsApp, por exemplo.
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0: Então até depois das 11.
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2: 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São 11 horas.
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1: Ora, que bem que estamos aqui na sua estação em 89.6 FM e ligados ao mundo em www.896fm.pt. Sejam bem-vindos a esta hora do meio, como eu chamo habitualmente, e começamos com a música, com este TV passo a passito de Amira Shaira e Nalis Ushaí.

0: É a companhia da música portuguesa com a Agatha e a participação aqui deste tema dos Dama, com um êxito de Agatha, precisamente de Agatha, com este Sozinha. E nós vamos ao espaço à conversa com, vamos, já temos aqui o nosso convidado para conversarmos um bocadinho. Vamos estar à conversa com Pedro Amaral, um convidado responsável também pela parte de marketing da Adega Cooperativa de Vila Nova de Tazem. Era para estar Pedro Pereira, mas por motivos pessoais de última hora não vai estar presente, mas de qualquer forma temos Pedro Amaral que vai estar à conversa connosco já a seguir, mesmo agora.
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0: Ora, muito bem, então vamos falar aqui de um evento que vai acontecer muito próximo da... no dia 6 de junho, precisamente no dia 6 de junho, de um Sunset, é a segunda edição de um Sunset na Adega, que vai então acontecer nesse sábado. E comigo, para falarmos também um pouco da Adega Cooperativa de Vila Nova de Tagem, tem então Pedro Amaral, que desde já agradeço pela presença. E para quem ainda não conhece bem a Adega de Vila Nova de Tagem, que papel tem tido esta instituição na região, Pedro? Muito bom dia.
2: Olá, muito bom dia. Bom dia a todo o auditório da Antena Livre. Obrigado, Zé Carvalho, mais uma vez por esta oportunidade e também parabéns por este trabalho magnífico que ajuda também a dar a conhecer o que bem se faz aqui no nosso concelho, na nossa região. Bem, a nossa adega conta com 72 anos de existência, portanto, 72 anos com cerca de 200 cooperadores

0: A Adega tem participado em vários concursos e também tem tido alguns prémios a nível de vinhos. O último prémio, qual foi, da Adega Cooperativa?
1: Bem, nós ao longo deste percurso de 72 anos temos muitos galardões. Nós sim, tivemos um vinho premiado, um Taz em grande escolha, mas lá está, o nosso foco quando fazemos o vinho não é propriamente a pensar nesses prémios, porque são um bocadinho subjetivos, claro que são muito importantes. Uhum. Nós cada vez mais preocupamos-nos em ter vinhos de alta qualidade, que respeitem o nosso terroir. E, acima de tudo, como costumo dizer a quem nos visita e nas provas que vou fazendo, o nosso objetivo principal é que em cada garrafa que se abre, em cada copo que se brinda, que as pessoas possam sentir que estão a beber o Dão. Mesmo numa prova cega, não, isto é Dão. As características próprias do nosso terroir e que nós respeitamos muito, é isso que nós queremos ser, embaixadores da nossa região, claro, com muita qualidade, como é óbvio.
0: Olha, esta parte dos vinhos e também quando falamos que o próprio clima está a mudar, a nível de produções, também se reflete. A Adega Cooperativa de Vila Nova de Tazem tem também sentido, com a mudança do clima, alguma quebra na produção, dificuldade até arranjar mão de obra para a apanha, por exemplo, das uvas? Como é que as coisas estão nesse sentido?
1: Sim, eu penso que algumas dessas questões são transversais, não só ao Dão, mas também não
0: a todas as regiões, claro.
1: E não só à nossa adega, como aos nossos parceiros, nossos colegas, por exemplo. Os desafios são cada vez maiores. Se calhar, eu recordo-me, eu tenho 42 anos, mas recordo-me de quando estava ainda na escola primária, ir com os meus pais fazer as vindimas, se calhar mais no final de setembro, e agora vindima-se um bocadinho mais cedo, não é? Uhum. Começa-se a falar um bocadinho no stress hídrico. Por exemplo, estamos no mês de maio, a temperatura elevadíssima que está, eu por acaso não me lembro de haver assim uma temperatura tão elevada, alguma seca, portanto, acho que estes desafios estão a aparecer e nós temos de ter que arranjar, se calhar, soluções, estratégias cada vez mais para nos adaptarmos a estas condições naturais, que nós não podemos fazer muito mais, a não ser, claro, nas medidas que devemos ter em proteger o nosso planeta, mas isso lá está, não é só de nós, é de todos, não é? Uhum. Mas sim, nós vamos notando algumas diferenças. A questão da mão de obra.
0: Eu aqui introduzi a mão de obra porque, com as alterações, e agora falaste no calor que se faz sentir agora neste mês de maio, sobretudo a partir da segunda quinzena, normalmente as vindimas eram feitas e serviam como uma atividade para as pessoas ganharem mais qualquer coisa a fazer as vindimas, claro. Como lá na apanha dos morangos. As pessoas tendo uma ocupação, as vindimar-se mais cedo, porque com este calor as videiras também se desenvolvem e vão fazendo o seu ciclo muito mais cedo. Haverá depois também alguma dificuldade em encontrar essas pessoas disponíveis, já que era sempre nessa altura que as vindimas apareciam. Há dificuldade de arranjar mão de obra para isso?
1: Sim, eu acho que vai-se notando um bocadinho cada vez menos pessoal. Bem, se calhar a ser um bocadinho mais cedo, chegámos a um ponto, que seja na primeira semana de setembro, o pessoal mais jovem pode aproveitar antes de começar a escola ainda para ir ganhar uns trocos e para as vindimas. Mas falando um bocadinho de forma mais generalista, sim, acho que começa a saber cada vez mais também muita vindima mecanizada, não é? É algo que já se está a ver. Os grandes produtores já não têm só mão de obra manual, não é? Não é possível, temos de ter máquinas e, portanto, são os desafios que estão a aparecer e o agricultor, né, tem estado a adaptar e a tentar resolver essas situações da melhor maneira possível, onde inclui as máquinas, não é? Uhum. E hoje também já se começa a falar de um bocadinho na inteligência artificial, portanto, não sei bem qual será o caminho nos próximos anos, mas também acredito que a vitivinicultura, a enologia, é um caminho que na nossa região tem expressão e pode vir a ter mais, e penso que, a nível do pessoal mais jovem, não pensar só em ganhar uns trocos na vindima, mas se calhar seguir, digamos, esta área de trabalho, penso que poderá ser muito pertinente. Ora veja, imagine termos aqui um curso, por exemplo, de enologia, algo ligado à adega, por exemplo. Já viu a quantidade de produtores que temos aqui à volta? Ou seja, poderá dar origem a emprego garantido, um bocadinho antes, ter estágios profissionais, estágios curriculares. Uhum. Portanto, é uma área que nós, eu acho, que deveríamos apostar cada vez mais, porque existe trabalho, felizmente, o Dão também está a crescer e penso que é uma boa oportunidade.
0: Este gosto que tu tens pela parte

0: arte enóloga e também pelos vinhos apareceu como? Sei que dás formação, tem sentido que há pessoas interessadas em seguir esta área e sobretudo dedicar-se também aos vinhos?
1: Sim, bom, vamos lá ver. A minha formação base é turismo, o ramo de marketing. Depois, pronto.
0: Mas aqui aliado aos vinhos, não é?
1: Sim, depois tive uma passagem na área da hotelaria, onde estive a gerir um complexo turístico e comecei a sentir algum gosto pela área dos vinhos. Tive a oportunidade de estar num projeto durante 8 anos e agora estou aqui na adega de Vila Nova de Tazem e ao longo deste percurso fui também fazendo alguma formação na área do enoturismo. É verdade, estive também a dar algumas aulas ali de enogastronomia. Mas pronto, foi um bichinho que eu sempre tive, o gosto pelo vinho. Recordo-me de quando era miúdo, de fazer as vindimas com os meus pais, ajudar a fazer vinho com o meu avô. E depois a vida foi dando aqui algumas oportunidades, o vinho apareceu, lá está. Também esta região tem alguma empregabilidade nesta área, por isso que eu digo, é possível, na minha opinião, aumentar cada vez mais. E portanto, fui aperfeiçoando, fui ganhando gosto. E também no nosso dia-a-dia, quando nós lidamos com pessoas da área, no caso, por exemplo, com o enólogo Pedro Pereira, com esse vinho que não pôde vir, aprende-se todos os dias, não é?
0: Claro.
1: É um homem com 30 anos de casa e que todos os dias vai dando umas dicas e vamos fazendo provas de vinho. Vai-se tomando gosto, vamos visitando outros países e começar a provar outros vinhos, conhecer outras realidades, e lá está, vai-se tornando útil ou agradável e vamos melhorando e vamos tendo mais conhecimento ao longo dos anos.
0: A produção da Adega Vila Nova de Tazem tem vinhos de mercado internacional?
1: Sim, nós temos cerca de 20 referências distintas, estamos bem implementados em Portugal, nas ilhas, a nível internacional, estamos a abrir mercado, felizmente. As coisas, claro, não é como nós queremos, mas o caminho faz-se caminhando e, na minha opinião, conseguimos ter vinho para diferentes tipos de nicho de mercado, diferentes gostos. Eu acho que cada vez mais importante isto, que é saber adequar o vinho que nós temos ou criar um vinho para um mercado específico. Porque aquilo que se vende, por exemplo, ou que se gosta de beber, imagine, sei lá, no Algarve, se calhar não é uma coisa que se gosta de beber no vinho. E, portanto, temos de saber adaptar as referências que temos para os diferentes tipos de mercado, para as diferentes gastronomias. É importante fazer esse trabalho de base.
0: Claro. Eu agora vou ser aqui um bocado provocador na pergunta que eu vou fazer ao Pedro. Temos várias regiões demarcadas de vinho, do Alentejo, do Dão, do Minho e por aí afora, vinho da Madeira também, portanto há várias regiões demarcadas a nível de vinho. Quando se trata de uma região demarcada em que há várias cooperativas a produzir o vinho, há rivalidade entre os produtores ou estão todos juntos no sentido de criar uma sintonia perfeita para que o vinho do Dão seja um vinho cada vez melhor e não haver aqui alguma rivalidade entre aspas a nível de prémios, por exemplo, ou de não sei se me estou a fazer perceber, a nível de adegas, por exemplo. O objetivo é todos juntos e vamos promover ver o vinho do Dão todos juntos?
1: Claro que sim, eu acho que cada um faz o seu percurso, não é? Por exemplo, bom, cada adega tem os seus anos, tem o seu percurso, que não vamos agora dizer que nos vamos unir para ir para o mercado. Isso não acontece, mas se calhar até deveria acontecer. Mas acho que, regra geral, até quando nos encontramos nas feiras e que acabamos no final do dia por ir beber um copo todos juntos ou ir jantar todos juntos, acontece, por exemplo, vamos a Lisboa, à feira, todos os anos, em novembro, é um ponto de encontro e aproveitamos para cada um levar a sua garrafa, provar os vinhos, trocar umas impressões, e eu sinto muito orgulhoso quando um vizinho meu, um produtor, por assim dizer,
0: sim, sim.
1: É isso que eu estou a tentar transmitir, tem um galardão, porque se um está a ganhar, é a região que está a ganhar,
0: claro.
1: E todos juntos podemos dar um impulso cada vez maior. Há um projeto novo ligado mais ao enoturismo, que é o Dão às 5, onde a Adega Vila Nova também está, onde faz parte, e é uma união de produtores que estão a levar a cabo esta iniciativa. Portanto, penso que todos juntos estamos a fazer um trabalho bom, nota-se cada vez mais alguma projeção, as medalhas também vão aparecendo e, portanto, esperemos que o Dão consiga chegar ao lugar onde merece, que está a caminhar e está a crescer.
0: Olha, a nível do vinho do Dão, é um mercado que tem muita procura. Sei que neste momento penso que o Conselho de Gouveia em si está a ganhar, até não só pelos prémios que as respectivas adegas que fazem parte do Conselho de Gouveia têm ganho, mas é uma boa fase do vinho do Dão neste momento.
1: Eu sinto que sim, eu sinto que sim. Sinto que, como eu disse há bocadinho, os produtores estão a fazer um excelente trabalho. A procura começa a ser maior. Este resultado de algum marketing, da nossa resiliência, do trabalho de muitos anos, está neste momento a começar a posicionar-se num patamar muito interessante, bastante reconhecimento, e portanto penso que podemos prever um futuro risonho. Já sabemos que, se calhar, a nível de quantidade, as coisas não é como antigamente, porque hoje basta ler as estatísticas, analisarmos e verificamos que o consumo mundial está a baixar um bocadinho a nível geral. Na minha opinião pessoal, nada bem com a adega baixa também, houve uma certa altura alguma campanha um bocado contra o vinho, porque parece que o vinho fazia mal, mas as outras bebidas alcoólicas não faziam, que eu acho que é uma estupidez. Sim. Isso é a minha opinião pessoal, bem entendido. Claro. Agora, acho que não, acho que o vinho é cultura, o vinho é amizade. Abrimos uma garrafa para celebrar, para degustar, para provar o que uma região tem de menor, para harmonizar com a comida. Se nós formos analisar também aquilo que é o lucro de um restaurante, o vinho tem uma grande importância também no restaurante, e portanto temos que olhar para o vinho desta maneira. E é como tudo na vida, se nós vemos agora 4 copos de vinho depois desta entrevista, quer dizer, qual é de, ou vermos 4 de vinho, quer dizer, o efeito vai ser mau igual. Portanto,
0: é claro.
1: Temos que ver com moderação, temos que ver vinhos bons, e aqui no Dão não há vinhos maus.
0: E apreciar
1: mal.
0: O vinho, não é? E apreciar sobretudo o vinho. Olha, Pedro, de facto há também uma grande preocupação, e isto já é mais da tua área, do marketing, é as ações que se vão fazendo na adega de divulgação dos vinhos. E há um que estreou o ano passado, o Sunset na Adega, a primeira edição. Parece que correu muito bem. É esta aposta agora este ano também nesta segunda edição. Há algo diferente nesta segunda edição? Foi um ensinamento a primeira e agora melhoramos mais as coisas, e já, por exemplo, temos aqui uma novidade, é a participação também do município de Viseu neste Sunset, que vai acontecer então no sábado 6 de junho.
1: Sim, é verdade. Pronto, o ano passado foi a primeira edição. Fizemos as coisas um bocadinho com mais calma, mais com a prata da casa. E tivemos 200 e muitas pessoas, não sei o número certo neste momento, já não me lembro. Mas pronto, para uma primeira edição acho que foi excelente. A adesão foi muito boa, tivemos feedback que vieram de N cidades distintas durante muito tempo a dar os parabéns, e o pessoal gostou. Decidimos antecipar a data porque, recordo-me que nós fizemos no Salveiro no dia 6 de julho, na altura havia muitas festas populares, aconteceu por exemplo com o Festival da Água, e muita gente, epá, temos que mudar a data. Nós tentámos colocar nesta data porque o tempo à partida estará bom, ainda não vai chocar com as festas, os santos populares. Andámos a tentar perceber aqui se havia já alguma festa marcada e não havia. Essa foi a nossa ideia, para que não colidisse com nada, para que não queremos fazer concorrência e queremos que toda a gente esteja na
0: claro,
1: nossa adega.
0: Claro.
1: E pronto, a nível de novidades, efetivamente, este ano, dado pronto, que tivemos muita gente e sentimos a necessidade também de ter mais animação e conseguir ter gente com perfis diferentes, convidámos uma banda, que é uma banda muito conhecida pelo um perfil de música dos anos 80, 90, uma animação que vai estar garantida. E, portanto, este é um reforço aqui do nosso cartaz com uma banda convidada. E o resto é à semelhança daquilo que aconteceu no ano passado, quando temos aqui algumas associações locais, porque nós achamos e gostamos que seja uma festa de todos e para todos. É uma oportunidade também para quem vai colaborar connosco, no caso do Bombo Juvenil, do grupo de balé, da banda. As concertinas, infelizmente, este ano não vão poder estar, porque o rancho tem uma saída, mas nós gostamos que toda a população possa estar, fazer parte, não só para se divertir, apresentar aquilo que bom, tão bom que eles fazem.
0: Olha, eu noto que de facto há uma forte aposta nos artistas e grupos locais. Um dos pontos altos também será a prova dos vinhos, não é? Os vinhos que dão o destaque e dão importância a este evento, e aqui um bocadinho também da gastronomia, que com certeza também entrará, porque beber sem comer também.
1: É verdade, não dá.
0: Não dá. No, e nós temos excelentes produtos aqui na nossa região, da Serra da Estrela, que encaixam muito bem com o vinho do Dão, aliás, o Ex Libris da região. Para aqueles, e sobretudo para os enófilos, como é que as coisas vão decorrer? Esta prova dos vinhos, como é que vai ser feita?
1: Bom, então, como é que isto vai acontecer? Quem nos quiser visitar vai chegar à entrada. por uma módica quantia de apenas 5 euros, vai ter direito a um kit. O kit tem um copo oficial, de alta qualidade, um bom copo, hein?
0: Que depois vai levar
1: para casa, isso mesmo. Uma bolsinha para poder guardar o seu copo durante o evento, e tem um cartão e terá direito a provar 3 vinhos à escolha de, se calhar, 80% dos vinhos que nós vendemos lá na nossa adega. Ou seja, é uma questão depois de gosto, escolher o vinho que quer. E depois, a partir daí, temos o nosso bar, serviço de bar. E como disse, e é verdade, este ano vamos ter 3 restaurantes que vão assumir a gastronomia. Ou seja, isto é um convite para o pessoal poder ir lanchar, jantar, ficar até de madrugada.
0: Olha, como é que este kit de Sunset, já vi que, portanto, dá direito a 3 vinhos. A partir daí, a nível da restauração, podes dizer os restaurantes que vão estar presentes?
1: Sim, temos 2 restaurantes que vêm da zona de Viseu, que é o Sabor e é o Vini Catering, e temos também o restaurante O Taco. Eles comprometeram-se em dar-nos aqui a oportunidade de ter alguma gastronomia regional, não só, mas basicamente regional. Porque como nós recebemos pessoas de várias zonas aqui, eu lembro no ano passado, houve gente da Covilhã, gente do Porto, gente de Leiria, gente de Lisboa, pronto, nós temos pessoas que vieram de várias zonas distintas, e faz sentido que ouvirem ao Dão, ouvirem à Serra da Estrela, também possam degustar as nossas iguarias e a nossa gastronomia. Portanto, isso estará salvaguardado. Depois terão alguns pratos que os próprios é que vão decidir. Neste momento eu não sei todos, mas ponto acento é alguma gastronomia regional. E depois a nossa adega vai ter um serviço de bar. Depois dos 3 copos, temos garrafas de vinho e copo, para poderem beber à vontade. E pronto. Mas uma coisa importante, nós não nos esquecemos também das crianças, não é? Das famílias, que são muito bem-vindas, são convidadas, claro. Onde vamos ter um espaço, como houve também no ano passado, com insufláveis, para eles poderem estar a brincar, terem-se a divertir, sempre a pensar também na segurança. O espaço vai estar vedado e haverá sempre alguém a tomar conta das crianças. Portanto, os pais podem estar a dançar com os filhos, e quando quiserem podem pôr os meninos lá nos insufláveis, que vão se divertir imenso.
0: Depois de 3 copos, com certeza que a vontade de dançar vai ser muito, digo eu, mas, claro, vai ser de facto uma tarde e também um princípio de noite bem agradável. Depois vem a música com a banda Entre Amigos.
1: Isso mesmo.
0: Há uma curiosidade aqui, é que vocês dizem que assegura o transporte de Viseu. Isto quer dizer o quê? Estão à espera que venha também gente da região de Viseu?
1: Sim, Viseu é um mercado muito forte para nós. Ou seja, nós temos muitos clientes, mas também temos muitos amigos. E o ano passado, pronto, muita gente veio de Viseu e outros, vir e tal. E por uma questão também da responsabilidade, as pessoas também, pronto, já acho que mostraram que gostamos sempre de uns copos, depois nos vemos à vontade. E também houve aqui uma parceria com o município de Viseu. Como digo, nós temos muito boas relações. Então houve esta possibilidade de agilizar um transporte. E portanto, quem quiser vir de Viseu, e como autocarro passe também por Mangual, quem quiser, basta contar aqui para os números que nós temos nos nosso flyer, e podemos agilizar o transporte. Portanto, acho que é uma mais-valia. Nunca se sabe, esperemos que para o próximo ano até possamos ter autocarros vindos de outras zonas do país, nunca se sabe.
0: Exatamente, o evento também, com a terceira edição, pretende-se também que cada vez se comece a alargar e ter outros objetivos que não do primeiro, como já salientaste nesta descrição deste Sunset na Adega. Aqui uma parte importante é que vai estar alguém ao vivo a fazer pinturas, também uma coisa que aconteceu na primeira edição, não foi?
1: Isso mesmo, o artista Pedro Albuquerque, o ano passado ele veio diretamente de Londres para a nossa adega para fazer uma pintura ao vivo e também teve lá uma exposição. E este ano ele irá também marcar presença, é um amigo da nossa casa, e vai-nos brindar com uma surpresa. Ele até nos diz que queria fazer ali ao vivo uma pintura que, à partida, poderia vir a servir de uma rotulagem muito interessante. Portanto, vai ser uma surpresa, vamos esperar ver o que é que este homem, este artista criativo, nos irá brindar aqui no nosso Sunset.
0: Olha, espero que, de facto, este Sunset na Adega seja, de facto, um evento que, no futuro, fique e que se faça todos os anos, ou pretendem repeti-lo durante o mesmo ano em que decorre uma edição.
1: Eu penso que
0: qual é o objetivo?
1: Eu penso que fazer mais de um mês por ano também não faz muito sentido. Penso que este fator surpresa, este ter um cartaz que, ano após ano, melhorado, e que seja uma referência, se calhar, se esta data funcionar bem, que seja algo que nos diga, pronto, todos os anos, aqui neste sábado, no primeiro sábado, por exemplo, de junho, possa ser um evento de referência na nossa região e, quem sabe, podemos evoluir para algo a nível nacional. E por que não? Nós não temos de deixar de ser ambiciosos. Numa primeira edição tivemos 200 e tal pessoas, onde fizemos tudo muito com a prata da casa, com a ajuda aqui deste programa também a divulgar, e nós estamos a trabalhar devagarinho, claro, com os pés bem assentes na terra, mas que possamos vir melhorando ano após ano e para tornar um evento de referência que, lá está, pelo feedback que tivemos no ano passado, acho que correu mesmo muito bem. Presunção é algo bem que tenta tomar quer, mas é de facto o feedback que nós tivemos e daí que apostamos ainda mais forte. Lá está, por exemplo, aqui na parte musical, para além do DJ Meireles, que esteve connosco o ano passado, este ano temos aqui uma banda que é a banda Entre Amigos, e este ano vamos ter não dois restaurantes, mas vamos ter três restaurantes e assim sucessivamente. Porque não? Porque não, se calhar, temos um certame, se calhar daqui a uns anos, se calhar não é só um sunset, mas que é um fim de semana temático. Uhum. Ou seja, o caminho faz-se caminhando, vamos devagarinho, vamos ver o que é que se pode fazer, e acho que é importante para a nossa adega, mas não é só para a nossa adega, acho que é muito importante para a nossa freguesia, para o nosso concelho de Gouveia e para o nosso enoturismo.
0: Olha, eu dizia que para além de promover o vinho, não é? O vinho do Dão, o turismo local também acaba por ficar a ganhar.
1: Sim, posso lhe dizer que este ano tenho um grupo de, salvo 18, 20 amigos, acho que são 18, uns vêm de Coimbra e outros que vêm da Covilhã, e já me perguntaram onde é que eu posso dormir. Portanto, iremos tratar disso. E não só, pronto, lá está a questão do autocarro. Também já vai, pronto, o que é que eu penso? Eu penso que se calhar numa próxima edição, se nós, sendo a mesma neste, com este formato, e porque não, se calhar as pessoas verem logo de manhã e não acompanhar, e porque não acompanhar com uma visita aqui à região, pontos de interesse super interessantes, e culminar depois com o sunset. Vamos ver o que o futuro nos
0: reserva. Há ideias, não é, Pedro?
1: Ideias há muitas e devagarinho estamos a implementá-las, mas tem que ser com calma, não é? Porque lá está, o evento correu bem, à nossa escala, claro, mas esperamos que possa cada vez mais ser mais desenvolvido e ter uma preponderância maior ainda, não é?
0: Acreditas que este tipo de evento que as adegas, é aquilo que as adegas precisam também de apostar em experiências e eventos para aproximar o público mais jovem?
1: Eu acredito que sim. Eu acho que hoje o turista, o enoturista e os jovens são cada vez mais curiosos. E acho que beber vinho é uma coisa... Bebe-se vinho porque se bebe vinho. Agora, experienciar o vinho, saber como é que se faz o vinho, visitar as próprias adegas, conhecer os métodos de produção, acho que isto é que aproxima as pessoas do vinho, das marcas, fideliza, e penso que sim, penso que os jovens podem cultivar e nutrir um gosto especial pelo vinho. Nós temos recebido, felizmente, muita gente na nossa adega, e às vezes aparecem os jovens e dizem, eles diziam assim, eu não gosto de vinho. Eu é curioso, quando tinha 20, 21 anos também não gostava muito. Comecei a beber, comecei a provar, comecei a ver coisas diferentes. É que às vezes, é engraçado, já me aconteceu ter pessoas que uma vez tiveram um azar dos diabos, provaram um vinho que não gostaram, então não gosto de vinho. Não é bem assim. Temos que perceber qual é o perfil do vinho daquela pessoa. O que é que será que gosta de ver? Se calhar começa por uma coisa mais leve.
0: E as pessoas têm sabores diferentes, não é?
1: É isso mesmo, são gostos.
0: Cada boca, seu sabor.
1: Agora, eu acho que há uma coisa muito transversal, e eu penso que o Dão pode dar cartas neste sentido. É quando nós analisamos as tendências globais e mundiais, apostamos cada vez mais, ou melhor, as pessoas procuram mais vinhos com menos álcool, vinhos mais leves, e eu acho que o Dão, e aqui na nossa adega, respeitamos muito o nosso terroir, porque o nosso terroir é que dá origem aos vinhos que nós temos, as características naturais dos vinhos, onde nós temos a elegância, onde nós temos a frescura, a mineralidade, e nós podemos dar isso ao cliente, ou seja, podemos conjugar o que nós temos para oferecer com a tendência. O álcool mais baixo, a elegância, vinhos mais leves, vinhos com a fruta, ou seja, o Dão tem tudo para dar certo. Temos de trabalhar, temos que divulgar, como estamos agora aqui a fazer, temos que dar a provar, muito a prova. É importante.
0: Olha, espero que de facto este evento do Sunset seja um evento que pegue, digamos assim, como a boa videira também produza. E que acaba por fazer parte também da própria dinamização de Vila Nova de Tasa a nível económico e também, porque não, a parte cultural da própria vila de Vila Nova de Tasa. Hoje, se tivesses que indicar um vinho, porque está muito calor, qual era o vinho que tu indicavas. Não és enólogo, mas és bom apreciador de vinho.
1: Eu, antes de responder essa pergunta, eu só gostaria de dar aqui uns agradecimentos, pode ser?
0: Pode, com certeza.
1: Pronto, falámos na Câmara de Mangualde. De Viseu, mas também temos o nosso flyer, o município de Gouveia, que tem sido incansável, também nos tem ajudado na parte logística. A própria Junta de Freguesia de Nova Tazem também se quis associar e também nos deu um bom contributo. Às associações locais, que eu elenquei há bocadinho, ok? Então vamos lá ver uma coisa. Agora, não lhe vou dar um, mas vou lhe dar três vinhos. Agora, a nível branco...
0: Dá direito ao kit.
1: Eu vou ter que falar no encruzado, porque está muito na moda. Embora eu acho que o nosso Adega da Vila, que tem lá encruzado, Cercial e Bical, ali uma seleção das melhores casas em vinha velha, estágio naqueles depósitos de cimento à moda antiga, tem uma frescura fenomenal, é um dos meus preferidos. Esse é espetacular, mas o nosso encruzado está muito na moda e é muito famoso, ok?
0: Claro.
1: Depois aqui temos um rosé, para quem aprecia rosés. O nosso rosé é um rosé muito versátil, que é muito porreiro para vermos agora assim no final da tarde, entre amigos, assim um vinho fresquinho, mas também é bastante gastronómico, com uma comida mais leve, acho que se enquadra muito bem. E depois temos agora aqui o nosso Tazem Grande Escolha 2022, que até temos uma campanha especial na adega. Não vou fazer esse marketing, quem quiser depois pode me ligar.
0: Claro.
1: É um vinho também muito elegante.
0: Então, o telefone está a ligar. Está a tocar o telefone.
1: Muito elegante, muito fresco. E acho que nesta altura do ano e com a nossa gastronomia, acho que acompanha muito bem.
0: Olha, é com bom vinho que terminamos. Desejo que este Sunset, esta segunda edição, seja mais uma vez um sucesso e esses objetivos que tens no futuro, que de facto se concretizem, porque não um fim de semana, um passeio pelo concelho,
1: claro,
0: a nível dos vinhos. Há ideias, espero que essas ideias e com o crescimento também deste e de outros eventos que a Adega Vila Nova de Tazem possa vir a realizar, cá estaremos para os ajudar a divulgar. E obrigado, Pedro, por teres vindo.
1: Muito obrigado, José Carvalho, um bom dia para todos, espero vê-los lá na nossa adega e o José Carvalho, que esteja lá, tem um copo para si, né? E será o nosso convidado.
0: Ok, muito obrigado.
1: Obrigado e bom sábado para todos.
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1: Pronto.
0: Ora, muito bem, nós terminamos esta conversa com Pedro Amaral. Falámos do Sunset na Adega, que se vai realizar no próximo dia 6 de junho, é aparecer, e de facto parece que a companhia está garantida. E como está garantida, também a nossa companhia vai ainda ficar aqui no estúdio até muito próximo das 13 horas.
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0: E nós voltamos à música, entretanto. Rod Stewart, I Take Two com Tina Turner.

Dois grandes monstros da música internacional pop, Rod Stewart e Tina Turner. 23 graus é a temperatura, já sabe que estamos quase a finalizar esta emissão de Sintonia Livre a nível de segunda hora e já sabe que vamos ficar até muito próximo das 3, ainda vamos ter aqui bons motivos de conversa e musical. Caliuxis com este All I Can Say, para ouvir nos próximos minutos mais calmos. E bom fim de semana!

Já vai para um ano que este tema foi lançado, mas que sabe sempre muito bem ouvir pela excelente voz de Kelly Uchis, e que também nos faz embalar um pouco neste final de hora de emissão, a segunda de Sintonia Livres. Olha, outro tema que eu gosto muito e também gosto de recordar é um tema que dá pelo nome de Air Supply, que dá pelo nome de Goodbye. É um tema que tem, com certeza, muito para recordar para alguns. Nós é assim que vamos terminando. Dizer que este tema, posso dizer que tem uma história e já lhe vou contar. Para já, Air Supply, Goodbye. 1993 era o ano em que estávamos.

na segunda, na terceira hora com este tema. Dizem-lhe que esta é uma letra que fala sobre alguém que ama profundamente outra pessoa, mas acredita que não consegue oferecer o amor que ela merece. Este Goodbye de Air Supply para ouvir logo a seguir às 12 horas.

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Ora, cá estamos a iniciar a tarde consigo nesta tarde de sábado, 30 de maio. Muito calor. Seja bem-vindo, vamos ficar até muito próximo das 13 horas.

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1: Ora, é isso mesmo, a rádio que você gosta. O prometido é devido e voltamos a Read Speed, o Bitcoin and Fight the Feeling, para ouvir já a seguir.

0: Ora, muito bem, então vamos ao nosso espaço dedicado ao desporto. Antes de mais, dar as boas-tardes ao nosso convidado, Paulo Gomes, presidente da Escola de Desporto Gouveia, o clube que está a viver uma fase vibrante com a organização de vários eventos desportivos. Prepara-se para o grande momento do ano, o icónico torneio Cidade de Gouveia. Paulo, muito obrigado, bem-vindo à nossa emissão. A Escola de Desporto Gouveia arrancou com uma série de competições em escalões jovens. Na passada semana foi o escalão de juvenis e hoje está já a decorrer o torneio em iniciados, o EDG Cup Ovos Matinados em iniciados, vai também na quinta edição. Eu perguntava como é que as coisas estão a correr.
1: Ora, bom dia. Em primeiro lugar, agradecer à rádio e em particular a Tisa Carvalho pela oportunidade de podermos estar aqui a falar um bocado do orgulho que nós temos das nossas escolas. Efetivamente, nós é um trabalho já longo, porque o início da época começou em setembro. É um trabalho que vamos, é sábado a sábado, é dia a dia, que todos os dias há jogos, há torneios, há treinos, e que combina sempre no final com esta tipo a cereja no topo do bolo que damos aos nossos atletas, que é o proporcionar um convívio com outras equipas aqui da zona, ou possibilitar que eles conheçam outras realidades. E então, para todos os nossos escalões, tentamos organizar torneios para destacar o final da época de cada escalão. Como disseste bem, a semana passada foi o juvenis, foi um torneio que é para os mais velhos, foi um torneio que nos correu bem, foi um torneio que marca também, porque tivemos ali atletas que andavam connosco desde os 4 anos e agora com 16 anos vão sair das escolas, ou seja, é uma idade em que também agradecemos muito a esses meninos que tiveram connosco muito tempo, ou seja, acabámos por tentar formá-los também como homens, que a nossa função, ou das nossas principais funções, é essa. E hoje já estamos com

0: Os iniciados é o escalão um bocadinho mais novos, em que destacar, e nós gostamos muito de ver isto, que é uma excelente moldura humana ali no estádio do Farvão, ou seja, os pais acompanham bastante estas idades, e para nós é um orgulho poder trazer estas pessoas a Gouveia, e é um orgulho também para as nossas escolas poder receber bem estas equipas, que para nós é fundamental esse aspecto.
1: Deixa-me só recordar que estão a competir neste torneio de iniciados, a Escola de Desporto Gouveia, com dois escalões, sub-12 e sub-13, também ranhados o Santo André, a União de Ceia e também o Porto Musense, também, que de vez em quando também vem.
0: Sim,
1: até...
0: Um clube amigo da Zona de Leiria.
1: Exatamente. Portanto, são equipas que têm em localidades diferentes, mais próximas e outras nem tanto. Também é um objetivo de alargar este torneio a outro tipo de equipas mais conhecidas?
0: Olha, nós se calhar daqui a bocado vamos falar um bocadinho sobre isso. Temos o torneio de infantis, que esse já é um torneio mais conhecido. Uhum. E é um torneio,
1: e depois
0: já
1: temos escolinhas a seguir, não é?
0: Dia 10, depois fechamos com os escolinhos mais pequeninos. Mas isto das equipas, respondendo ao que me estás a perguntar, nós nos infantis fazemos isso, e tanto que o nosso torneio já é muito bem referenciado em equipas de nível nacional. E este ano é com orgulho que digo isto, e a nossa equipa e a nossa direção pensa nisto, que é, eu tive o Famalicão a perguntar se este ano também podiam ser convidados para o nosso torneio. Quer dizer, é um orgulho muito grande ter estas equipas deste renome a nível nacional, não é local, não é regional, é nacional, a ligarem para saber se podiam participar. Isso é um orgulho para nós, é um orgulho para mim como presidente, mas também para a minha direção, porque os sabemos receber bem. Quando estão cá, nós fazemos tudo para os receber bem. Quando nós andamos à mesa a preparar este torneio, para nada falhar. Claro que nem tudo é perfeito e falhas acontecem em todo lado, mas nós tentamos mitigar isso pensando ao pormenor, pensamos nas coisinhas todas que as equipas possam precisar para nos anteciparmos, e as equipas gostam muito de participar no nosso torneio, e normalmente quando vêm ficam agradadas, e no ano a seguir muitas delas costumam nos ligar para isso, para voltar a participar. A questão dos iniciados, agora, claro que um torneio com esse género de equipas, em termos de custos e de organização, é muito mais dispendioso. Infelizmente, nós somos um clube que não de recursos, temos orgulho que não temos tudo limpinho, não devemos nada a ninguém, mas também não podemos banjar e não temos assim uma capacidade tão grande,
1: claro.
0: De poder fazer muitos torneios com essa capacidade.
1: Digamos que o torneio infantil acaba por ser a cereja no topo do bolo.
0: É o nosso torneio também mais antigo, é aquele torneio que já organizamos.
1: História,
0: tal e qual. Agora, para nós era bom, e se um dia surgir essa possibilidade, nós conseguirmos alongar também aos outros torneios, às outras idades, equipas de maior valor, de maior renome, nós estamos cá para isso e vamos trabalhar para isso. Agora, se conseguimos ou não, não é uma promessa que faço, porque não é uma coisa fácil.
1: Não vamos fazer campanha antes do tempo. Olha, o município de Gouveia reforçou recentemente os apoios associativos à instituição, à Escola de Desporto de Gouveia. De que forma este suporte financeiro e logístico é importante para pôr em marcha tantos torneios em simultâneo?
0: Olha, nós, infelizmente, onde estamos localizados, não temos assim grandes empresas que nos consigam dar assim apoios muito fortes. Infelizmente, porque eu sei que há vários empresários que até gostavam de nos poder ajudar mais. E então nós, e eu acho que falo um bocado todos os clubes do concelho, que somos muito dependentes do município e da Câmara. Claro que a Câmara, nós queremos sempre mais e estamos sempre a chorar, entre aspas, que pretendemos sempre aumentar o nosso apoio. A Câmara também tenta dar o que nos dá. E se nós conseguimos organizar tudo o que organizamos, é muito esforço nosso, porque nós durante o ano também fazemos muitas atividades e fazemos outro género de angariações para tentar conseguir apoios para depois ter estes torneios, mas logicamente sem a Câmara nada isto é possível, e a Câmara é o nosso parceiro fundamental, seja no decorrer da época toda, seja no decorrer dos torneios. Também quero aqui destacar o que está no próprio nome do torneio, os Ovos Matinados, porque o Ovos Matinados é um parceiro muito importante que nós temos, em que sem ele também se complicava muito a nossa vida, e por isso é muito importante, e é destacar também esse tornativo, esse sponsor que nos dá.
1: Muito bem. Costumamos dizer, e é um dos lemas, que a Escola de Desporto de Gouveia é um clube diferente, focado na ocupação dos tempos livres e estilos de vida saudáveis. Como é que é gerir a logística e o voluntariado para acolher tantos jovens atletas e famílias no fim de semana? Acaba por ser também assim.
0: como disseste, e bem, eu sou o presidente da associação, mas não me intitulo como tal. Ou seja, nós somos um grupo de pessoas que gostam muito da nossa terra, gostam muito do futebol e fazem tudo para poder proporcionar, muitos de nós têm lá os filhos deles também, mas para proporcionar aos jovens atletas da nossa terra o prazer de poder jogar em futebol. Porque também sabemos que o futebol é muito importante para a caminhada, para a vida, para a formação de uma pessoa. Não só futebolisticamente ou desportivamente, mas também pessoalmente. E então tentamos dar, quando dizemos que somos um clube diferente, porque para nós somos um clube de formação em que as nossas principais preocupações não é tanto o ganhar, o ser campeão. Claro que isso é importante, toda a gente gosta de ganhar e os garotos gostam muito de ganhar, mas nossos treinadores tentam junto deles que ganhar é bom, mas não é o mais importante. O mais importante, se calhar, é mesmo a união que se cria ali, é a amizade que se cria ali, é os amigos que ganham para a vida. Nós, depois de direção, ao fim e ao cabo, também depois bebemos um bocadinho disto, que é, eu tenho orgulho de dizer que nós, em termos de direção, todos nós, cada um no seu papel, cada um faz a sua tarefa, mas trabalham muito para a associação, mas depois também somos muito amigos, ou seja, criou-se ali uns laços de amizades muito forte, e é por isso que esta associação, se calhar, tem o sucesso que tem, porque além de sermos, de conseguirmos ter muita gente a trabalhar para a associação, somos muito amigos e muito, muito, ajudamos muito uns aos outros. Uhum. Isso acho que é fundamental.
1: Muito bem. Agora vamos falar então do ponto mais alto do calendário, digamos assim, desportivo. Junho traz então o grande torneio de futebol infantil. O que é que representa este torneio especificamente para o clube e até para a própria cidade, Paulo?
0: Olha, isto é um torneio que mexe muito já com a cidade, mas não é, com a região também. Dou um exemplo, que é a questão das dormidas. Se a Mariana falha, 7 equipas vêm cá dormir, são de fora, ou seja, vêm os pais atrás. É orgulho dizermos isto, mas que o hotel fica esgotado, o hotel de Gouveia fica esgotado. Dormidas, de vez em quando há pais que nos ligam ali à última hora para arranjar dormidas para eles, nós não conseguimos. Tem que ir para conselhos aqui ao lado, porque a nossa oferta já está completamente cheia. Quer dizer, estamos a contribuir também localmente, seja em termos de dormidas, seja restaurantes, restauração, seja...
1: Turismo.
0: É muito,
1: o turismo
0: também,
1: próprio.
0: É muito bom para acho que ajudamos um bocadinho a cidade neste aspecto. E depois também, para os nossos miúdos, é um orgulho para eles, muitas vezes... Nós estamos a competir com realidades completamente diferentes. Quer dizer, nós, os garotos, claro que dão o máximo e tentam dar o máximo, mas quando estamos a lutar contra um Sporting, contra um Guimarães, contra um tal Famalicão, quer dizer, são clubes com patamares completamente diferentes, em que, em termos de treino, em termos de metodologia, em termos de organização, é completamente diferente. Uhum. E a nossa ideia deste torneio também é dar aos nossos jovens a possibilidade de olhar um bocadinho para outras realidades, para olhar um bocadinho para... E eles ficam orgulhosos, aqueles sportinguistas, quando jogam contra o Sporting, eles ficam todos orgulhosos e andam ao pé deles. Uhum. Como o Guimarães, o meu filho mais novo é doido por Guimarães por causa de ter jogado com ele aqui no torneio. Uhum. Quer dizer, esta convivência que nós damos, uhum, aos nossos miúdos, que vão ficar para eles, vão ficar para a vida, e acho que é fundamental também eles terem essa percepção do que é jogar, o que é jogar contra equipas de outros patamares, de outras ligas, que nós normalmente estamos habituados a ver na televisão. Uhum.
1: E é normal que por este torneio já tenha passado jogadores conhecidos, nos dias de hoje, já passaram vários.
0: E é um orgulho para nós, é um orgulho estarmos na televisão e dizer que o jogador A, B ou C passou aqui. Uhum. Isso é muito bom para nós e também valoriza bastante o torneio.
1: Claro. Muito bem. Sabemos que a promessa da organização é sempre trazer clubes de reconhecimento nacional, como acabaste de dizer. Podes levantar um pouco o véu sobre o cartaz desta edição e os emblemas que vão pisar o Municipal de Farvão?
0: Olha, então, pronto, os jogos vão começar no sábado às 14h, como é normal. Em termos de convites, estão confirmados, é o tal Sporting, é o Guimarães, é o Famalicão, é o Feirense, é o Académico de Viseu, é o Tondela... somos nós. Agora está-me a faltar aqui uma ou duas, assim de cabeça não estou a chegar lá. São equipas que... Aí é o NDS da Guarda. São equipas que... outros patamares. E o que queremos aqui mostrar, ou seja, mostrar também para Gouveia O que estas equipas também jogam, ou seja, é completamente diferente quando vemos aí um Sporting, um Benfica, um Porto jogarem, um Guimarães, e o que eles trazem atrás e o que eles significam, nós como organização gostamos muito de ver, e também vemos que o público de Gouveia também gosta, vai lá de propósito para ver essas equipas, uhum. Lá está, porque são realidades que durante o ano não conseguimos ver ao vivo, localmente, claro. Estamos habituados a ver na televisão. E o torneio também é muito para isso.
1: Muito bem, há prémios distintos para vários atletas, o melhor jogador, o melhor guarda-redes, o melhor marcador, há uma série de, digamos...
0: Sim, taça Fair Play, que nós consideramos muito importante.
1: Exatamente.
0: Há uma taça para o Fair Play, para a equipa que melhor se comportar, entre aspas, no torneio. Porque, ao fim e ao cabo, que, estas equipas grandes muitas vezes ligam à competição, e a competição, uhum. Aquilo já lhes está no sangue. Mas nós com esta taça de Fair Play também é muito para mostrar e para sensibilizar as outras equipas que nós vamos dar e damos muito valor ao Fair Play. Seja dentro de campo, seja fora de campo, para os pais também. Ou seja, e o regulamento do Fair Play é o comportamento das equipas, mas dos pais também. Uhum. Que é para nesse fim de semana ocorrer mesmo festa no estádio. Nós o que queremos é festa, queremos que os pais saiam daqui divertidos, que tenham gostado de vir a Gouveia. Ainda agora vim ali do torneio de iniciados e estava lá um pai, estive a falar lá no bar com um pai que esteve aqui há 2 anos com o Tondela e a dizer que isto é dos melhores torneios do distrito, onde ele já passou. Uhum. Podia estar a dizer isto de boca para fora,
1: sim, mas é um
0: orgulho uma pessoa ouvir isto, e é um, claro. Um orgulho dizer-lhe que gosta de vir aqui a Gouveia aos nossos torneios, porque são bem organizados, são bem recebidos. Nós preocupamos com as águas, com os lanches, quer dizer, nós não tentamos antecipar as necessidades das equipas para eles, quando saírem daqui, além da classificação ser boa ou má, que isso é um bocadinho diferente, mas que saiam daqui contentes com o que nós podemos proporcionar. Isso é muito importante.
1: Olha, qual é o apoio com que contas, para além do sponsor oficial, dos ovos matinados? Há outro tipo de apoios, o caso do município de Gouveia?
0: Nós temos, o município de Gouveia, a Junta de Freguesia de Gouveia, que este ano também nos ajudou muito, também uma palavra de apreço para eles, principalmente com a carrinha, que a nossa avariou várias vezes e muitas vezes conseguiram nos arrascar, uma palavra de apreço também para a Junta de Freguesia de Gouveia. Depois temos vários empresários pequeninos, que era injusto eu estar aqui a referir algum, porque podíamos esquecer, mas há muitos empresários, nós infelizmente não temos grandes empresas em Gouveia que possam nos financiar assim com montantes alargados, então muitas deles vão dando o que podem, que para nós é uma preciosa ajuda. Lá está, quem dá o que pode, mas não é obrigado, e é uma preciosa ajuda que temos, porque lá está, é o tal milho que vamos colhendo um bocadinho aqui, um bocadinho ali, e vai-nos ajudando para poder dar esta, para poder proporcionar isto aos nossos atletas.
1: Olha, a época acaba por ser um momento também de despedida para muitos, e claro que depois do início virão mais alguns. Falando do fim da época ainda, então o torneio das escolinhas, e depois o habitual Real, é para acontecer?
0: Sim, está previsto, está previsto para o dia 20. Se a memória não falha, ou seja, aí é o encerramento da época, é onde nós tentamos reunir todos os atletas, todos os pais, ali num momento de convívio com música ao vivo, ou seja, esquecermos um bocado a parte desportiva e olharmos depois mais para o lazer, um conjunto, dançar, o rirmos, os andotas, quer dizer, esquecermos um bocado a parte desportiva e vivermos um bocadinho em conjunto com os pais e com os meninos um dia diferente.
1: Muito bem, no local habitual, suspeito?
0: Será no local habitual.
1: Recinto do Reis Folclórico de Gouveia.
0: Sim,
1: é isso mesmo. Também um agradecimento ao Reis, também que...
0: Um agradecimento especial, sim, ao Reis, que também nos ajuda, também todos os anos nos ajuda com esta organização.
1: Olha, Paulo, não tenho mais nada para dizer, só dizer que, de facto, a Escola de Porto Gouveia não para, e isto é sintoma de que estão para ficar, e com certeza para competir. Os escalões vão se manter?
0: Vamos manter os escalões todos. Nós também não temos atualmente muita capacidade de aumentar os escalões. Os que temos, lá está, nós pensamos trabalhar bem os escalões que temos, no que estar a dar um passo maior que a perna e alguma coisa depois correr mal. Então nós vamos continuar a trabalhar com os escalões que temos, desde os mais pequeninos, 4, 5 anos, até aos juvenis, 16 anos. Como disseste bem, há um leque agora grande de jogadores. Assim, a falar de memória, para aí 11, 12 jogadores que vão acabar o seu percurso na Escola de Desporto de Gouveia, que já alguns deles estão cá desde os 4 anos. e vão seguir a vida deles, futebolística, pessoal, pronto, agora cada um sabe o que irá fazer, mas também é com alguma nostalgia que vemos esses meninos partirem, porque estamos habituados a vê-los cá desde pequeninos, uhum. Vimos o crescimento deles, temos fotografias deles pequeninos que quase ainda não podiam com a bola, e agora olhamos para alguns já homens, já de com bigode feito, que cresceram bastante, ou seja, e também é nostálgico ver isto, e gostamos muito de ir na rua e esses meninos virem falar connosco, outros tantos que já saíram, pela idade já foram para outros patamares, mas isso é muito bom para as escolas, e nós tentamos, lá está, de ano para ano, queremos principalmente que os meninos, quando venham para as escolas, que gostem de cá estar, que sintam que isto é uma família, que quando saiam daqui também sintam saudades de cá estar.
1: Ora, muito bem, então, olha, aqueles que nos ouvem, os jovens que nos ouvem, estão nesta de entrar para algum clube, a Escola de Desporto de Gouveia está disposta a recebê-los. Ora, muito bem. Paulo, muito obrigado por teres vindo. Obrigado, vou-te deixar mais disponível para a parte da tarde lá no
0: Convido quem quiser a aparecer no Estádio Municipal de Gouveia. Agora à tarde vão ser ali as finais do Torneio de Iniciados. Pronto, momentos diferentes, temos lá o bar também para podermos nos refrescar com o calor que está, e convido a quem quiser aparecer também a divertir-se ali um bocadinho, que é agradável.
1: Ora, muito bem, muito obrigado à rádio. Ora, ok. Paulo, mais uma vez, muito obrigado. Dizer que nós vamos ficar ainda até às 13 da tarde, é isso mesmo. Fique bem, fique connosco, fique junto a nós.
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0: sábado que começa sempre às 10 da manhã. Obrigado a todos aqueles que nos ouvem e também aqueles que nos vão mandando mensagens via Facebook, através do nosso programa Facebook Sintonia Livre das 10 às 13. Graça Moreira, também a Helena Germano, Pedro Caçador, Isabel Saraiva, a Glória daqui de Gouveia. Portanto, há muita gente aqui junto a nós e assim é que nós gostamos. Espero que também fiquem e continuem a gostar de estar na nossa companhia no Melhor FM da sua rádio e que esta rádio seja sempre aquela que é de sua, de todos os dias. Ora, muito bem, nós estamos aqui para lhe dizer que gostamos de lhe fazer companhia nesta emissão de sábado. Olha, há aqui uma coisa importante que lhe quero dizer. Nós estamos mesmo quase a finalizar esta emissão e não é por menos, porque ficamos sempre com pena de que chegue a próxima, não é? Para já, Isa and Hello My Love, para ouvir nos próximos minutos.
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Serem grato de todos aqueles que nos vão mandando mensagens aqui para o programa. Fátima Magina de Gouveia também sempre atenta a estas emissões da Rádio Antena Livre. Nós aproveitamos para dizer que mais uma vez gostamos de estar na vossa companhia, de todos aqueles que se vão juntando todos os sábados a este programa entre as 10 e as 13 de Sintonia Livre. Eu prometo voltar no próximo fim de semana, ou seja, sábado a partir das 10. Desejo sobretudo que passem um bom fim de semana e que a semana seja leve. Há um feriado a meio para também descansar um pouco e passear, quiçá. Aproveitem-no e voltamos então no sábado para mais música, informação e convidados. Muito obrigado por estarem connosco na melhor rádio do mundo, 89.6, www.896fm.pt, a rádio todos os dias, Antena Livre. Até sábado, se quiser.

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3: 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Boa tarde. São 13 horas.
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6: 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Boa tarde, são 14 horas.
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7: Bem-vindos, estas são as notícias na Antena Livre. O IAPMEI, a Agência para a Competitividade e Inovação, já divulgou a lista das empresas distinguidas com o Estatuto PME Líder 2025. Nos municípios da Comunidade Intermunicipal das Beiras e Serra da Estrela, foram reconhecidas 208 empresas, com destaque para os concelhos da Covilhã, Guarda, Fundão e Ceia. A Covilhã lidera o ranking regional, com 52 empresas distinguidas, seguida da Guarda, com 45 e do Fundão, com 35. Os concelhos da Ceia e Trancoso surgem ambos com 14 empresas PME Líder, sendo que Ceia registra mais duas distinções do que no ano anterior, em 2024. Seguem-se os concelhos de Sabugal com 10, Gouveia com 8, Meda com 7, Celurico da Beira e Pinhal com 6, Belmonte, Figueira de Castelo Rodrigo e Manteigas com 3 e Almeida com 2. Fora da Comunidade Intermunicipal de Beiras e Serra da Estrela, mas pertencentes ao Distrito da Guarda, destacam-se ainda a Quiar da Beira, com 11 empresas PME Líder, e Vila Nova de Foscoa, com 4. Ao nível regional, o Distrito de Coimbra lidera com 510 empresas PME Líder, mais 25 do que em 2024, seguindo-se Viseu, com 490, Castelo Branco, com 213 e Guarda, com 133 empresas distinguidas, mais 3 do que no ano anterior. Nos concelhos limítrofes de Ceia, Oliveira do Hospital, destaca-se com 42 empresas, PME Líder, mais 2 que no ano passado, seguindo-se Mangualde com 31, Nelas com 18 e Arganil com 16. Gouveia tem 8, mais 2 do que no ano anterior. Manteigas tem 3. Na edição PME Líder 2025 foram reconhecidas a nível nacional mais de 14 mil empresas, com elevados padrões de desempenho e solidez financeira. A distribuição setorial continua a ser liderada pelo comércio, com com cerca de 30%, seguindo-se a indústria extrativa e transformadora, com 24%, construção e imobiliário, 13%, serviços com 12% e turismo com 12%. O Estatuto PME Líder, lembro que é atribuído pelo IAPMEI, em parceria com o Turismo de Portugal, instituições bancárias e o Banco Português do Fomento, distinguindo empresas com elevados níveis de desempenho económico, financeiro e perfis de risco reduzido. As empresas distinguidas beneficiam de melhores condições de acesso a produtos financeiros, maior facilidade na relação com a banca e do prestígio associado ao selo PME Líder. O IAPMEI deverá divulgar posteriormente a lista das empresas PME Excelência, selecionadas entre o universo das PME Líder, que cumpram os critérios definidos no respectivo regulamento. O município de Ceia está a desenvolver nos Jardins de Infância da Rede Pública do Conselho o projeto Rodinhas Livres, o Mundo sobre Duas Rodas, uma iniciativa dedicada à promoção da mobilidade ativa e sustentável junto das crianças do pré-escolar. Depois de uma ação piloto realizada em outubro do ano passado no Jardim de Infância do Centro Escolar de São Romão, o projeto passou pelos Jardins de Infância do Centro Escolar de Ceia, Santiago, Escola de Torais Paranhos e Escola Doutora Branches Ferrão, envolvendo dezenas de crianças em atividades práticas ligadas ao uso da bicicleta. A iniciativa pretende incentivar hábitos de mobilidade mais saudáveis e sustentáveis desde a infância, promovendo a bicicleta como meio de deslocação em percursos curtos e reforçando a autonomia, confiança e segurança das crianças no espaço público. Segundo o município de Ceia, a iniciativa pretende reforçar o papel da escola como ponto de partida para uma mudança de comportamentos em torno da mobilidade sustentável e do uso cotidiano da bicicleta. Está também prevista a integração destas atividades no programa de férias escolares promovido pela Ludoteca Municipal, alargando a promoção da mobilidade suave a contextos não letivos. O projeto Rodinhas Livres, um mundo sobre duas rodas, representa um investimento global de cerca de 30 mil euros, apoiado pelo Fundo de Transportes do IMT, o Instituto de Mobilidade e dos Transportes. Olhamos agora para o desporto, a edição é de João Cruz.
8: O antigo atleta paralímpico Carlos Ferreira, natural de Mangualde, foi homenageado pelo governo durante a gala em nome de Portugal, muito para além do pódio. A iniciativa distinguiu atletas olímpicos, paralímpicos e surdo-olímpicos que ainda não tinham recebido reconhecimento institucional. Carlos Ferreira, de 57 anos, cego, recebeu a medalha de ouro nas mãos do primeiro-ministro pelo percurso desportivo construído ao longo de mais de 30 anos. Em 1992, competiu nos Jogos Paralímpicos de Verão em Barcelona. Nos Jogos Paralímpicos de Verão, em 1996, em Atlanta. Nos Jogos Paralímpicos de Verão, de 2000, realizado na Austrália, conquistou uma medalha de ouro na maratona masculina e uma medalha de prata dos 10 mil metros da mesma categoria dos Jogos Paralímpicos de Verão 2004 em Atenas. Fica aqui, neste Jornal do Desporto, a nossa homenagem ao Carlos Ferreira.
7: João Cruz, no final deste Bloco de Notícias, com o Desporto aqui na Antena.
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Boa tarde e bom fim de semana com o Via Rápida. Horácio Pascoal aqui na Antena Livre. Prepare-se para ouvir a melhor música durante 60 minutos.

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1: 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Antena Livre, boa tarde, 26 graus.

0: Antena Livre, boa tarde, 2h24.
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3: Olá, eu sou a Margarida. Já deve ter reparado que as pessoas nunca estão satisfeitas com aquilo que têm na sua vida. Se são casadas, é porque são casadas. E se são solteiras, é porque são solteiras. Hoje quero falar-lhe sobre isso. É solteiro? Valorize a sua vida antes de casar. Faça aquilo que depois de casado não poderá fazer. Aproveite para viajar, conhecer pessoas de muitas culturas, aprender novas formas de vida. Viva novas experiências. Desfrute deste período da sua vida em que tem menos responsabilidades em todos os sentidos. Acorde tarde, passe uns fins de semana com os seus amigos, ame, ria e seja feliz. É casado? Então sinta-se privilegiado por ter uma família. Dê-lhe amor, cuide das suas necessidades com alegria, abrace o seu marido e elogie a sua esposa. Agradeça-lhe ter sido a sua escolha. Lembre-se que ninguém é obrigado a gostar de nós. Portanto, agradeça a toda a sua família por estar ao seu lado. Viva momentos de cumplicidade com eles. Não se queixe, faça apenas o que o faz feliz. Não seja vítima. Divida as tarefas e deixe que cada um seja feliz à sua maneira, dentro da família. Ser feliz não depende de nada em particular. Ser feliz depende única e exclusivamente de si.

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1: Antena Livre, boa tarde, 26 graus.

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1: Via rápida em edição de fim de semana, quase chegar ao final da primeira hora. Daqui a pouco vamos atualizar as notícias. Regresso depois para mais uma hora.

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6: 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Boa tarde. São 15 horas.
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8: Bem-vindos, estas são as notícias na Antena Livre. O IAPMEI, a Agência para a Competitividade e Inovação, já divulgou a lista das empresas distinguidas com o Estatuto PME Líder 2025. Nos municípios da Comunidade Intermunicipal das Beiras e Serra da Estrela, foram reconhecidas 208 empresas, com destaque para os concelhos da Covilhã, Guarda, Fundão e Ceia. A Covilhã lidera o ranking regional, com 52 empresas distinguidas, seguida da Guarda, com 45, e do Fundão, com 35. Os concelhos da Ceia e Trancoso surgem ambos com 14 empresas PME Líder, sendo que Ceia registra mais duas distinções do que no ano anterior, em 2024. Seguem-se os concelhos de Sabugal com 10, Gouveia com 8, Meda com 7, Celurico da Beira e Pinhal com 6, Belmonte, Figueira de Castelo Rodrigo e Manteigas com 3 e Almeida com 2. Fora da Comunidade Intermunicipal de Beiras e Serra da Estrela, mas pertencentes ao Distrito da Guarda, destacam-se ainda a Aguiar da Beira, com 11 empresas PME Líder, e Vila Nova de Foscoa, com 4. Ao nível regional, o Distrito de Coimbra lidera com 510 empresas PME Líder, mais 25 do que em 2024, seguindo-se Viseu, com 490, Castelo Branco, com 213 e Guarda, com 133 empresas distinguidas. mais 3 do que no ano anterior. Nos concelhos limítrofes de Ceia, Oliveira do Hospital, destaca-se com 42 empresas, PME líder, mais 2 que no ano passado, seguindo-se Mangualde com 31, Nelas com 18 e Arganil com 16. Gouveia tem 8, mais 2 do que no ano anterior. Manteigas tem 3. Na edição PME Líder 2025 foram reconhecidas a nível nacional mais de 14 mil empresas com elevados padrões de desempenho e solidez financeira. A distribuição setorial continua a ser liderada pelo comércio com cerca de 30%, seguindo-se a indústria extrativa e transformadora com 24%, construção e imobiliário 13%, serviços com 12% e turismo com 12%. O Estatuto PME Líder, lembro que é atribuído pelo IAPMEI em parceria com o Turismo de Portugal, instituições bancárias e o Banco Português do Fomento, distinguindo empresas com elevados níveis de desempenho económico ou financeiro e perfis de risco reduzido. As empresas distinguidas beneficiam de melhores condições de acesso a produtos financeiros, maior facilidade na relação com a banca e do prestígio associado ao selo PME Líder. O IAPMEI deverá divulgar posteriormente a lista das empresas PME Excelência, selecionadas entre o universo das PME Líder, que cumpram os critérios definidos no respectivo regulamento. O município de Ceia está a desenvolver nos jardins de infância da rede pública do concelho o projeto Rodinhas Livres, o mundo sobre duas rodas, uma iniciativa dedicada à promoção da mobilidade ativa e sustentável junto das crianças do pré-escolar. Depois de uma ação piloto realizada em outubro do ano passado no jardim de infância do Centro Escolar de São Romão, o projeto passou pelos jardins de infância do Centro Escolar de Ceia, Santiago, Escola de Torais Paranhos e Escola Doutora Branches Ferrão, envolvendo dezenas de crianças em atividades práticas ligadas ao uso da bicicleta. A iniciativa pretende incentivar hábitos de mobilidade mais saudáveis e sustentáveis desde a infância, promovendo a bicicleta como meio de deslocação em percursos curtos e reforçando a autonomia, confiança e segurança das crianças no espaço público. Segundo o município de Ceia, a iniciativa pretende reforçar o papel da escola como ponto de partida para uma mudança de comportamentos em torno da mobilidade sustentável e do uso cotidiano da bicicleta. Está também prevista a integração destas atividades no programa de férias escolares promovido pela Ludoteca Municipal, alargando a promoção da mobilidade suave a contextos não letivos. O projeto Rodinhas Livres, o mundo sobre duas rodas, representa um investimento global de cerca de 30 mil euros, apoiado pelo Fundo de Transportes do IMT, o Instituto de Mobilidade e dos Transportes. Olhamos agora para o desporto. A edição é de João Cruz.
9: O antigo atleta paralímpico Carlos Ferreira, natural de Mangualde, foi homenageado pelo governo durante a gala em nome de Portugal, muito para além do pódio. A iniciativa distinguiu atletas olímpicos, paralímpicos e surdo-olímpicos que ainda não tinham recebido reconhecimento institucional. Carlos Ferreira, de 57 anos, cego, recebeu a medalha de ouro nas mãos do primeiro-ministro pelo percurso desportivo construído ao longo de mais de 30 anos. Em 1992, competiu nos Jogos Paralímpicos de Verão em Barcelona. Nos Jogos Paralímpicos de Verão, em 1996, em Atlanta. Nos Jogos Paralímpicos de Verão, de 2000, realizado na Austrália, conquistou uma medalha de ouro na maratona masculina e uma medalha de prata dos 10 mil metros da mesma categoria, Jogos Paralímpicos de Verão 2004 em Atenas. Fica aqui, neste Jornal do Desporto, a nossa homenagem ao Carlos Ferreira.
8: João Cruz, no final deste bloco de notícias, com o desporto aqui na Antena.
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11: Boa tarde e bom fim de semana com Via Rápida. Horácio Pascoal aqui na Antena Livre. Prepare-se para ouvir a melhor música durante 60 minutos.

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1: Via Rápida em edição de fim de semana. Daqui a pouco não perca a rubrica de leitura Prazeres Interrompidos com o Otávio Nuno.

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1: A distribuir sorrisos todos os dias.
2: Espero que esteja a passar um ótimo dia na companhia da Antena Livre. Agora deixo-lhe aqui uma frase para refletir. Carregue o seu melhor sorriso aonde quer que vá. Ele pode iluminar o dia de alguém, sabia?
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4: Antena Livre, boa tarde. Ficamos a 20 minutos das 4.

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espero que esteja a passar um ótimo fim de semana na companhia da Antena Livre. Estamos a caminho das 4, onde vamos atualizar a informação. Regresso amanhã no mesmo horário, depois das 2 da tarde. Agora prepare-se porque vem aí Terra dos Sonhos com a Susana Cristina.

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8: 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Boa tarde. São 16 horas.
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9: Bem-vindos, estas são as notícias na Antena Livre. O queijo da Serra da Estrela ocupa o 5º lugar na mais recente lista das 100 melhores queijos do mundo, divulgada pelo portal gastronómico Taste Atlas. A classificação inclui também outro queijo português entre os 5 primeiros, o queijo de Azeitão, que surge na 3ª posição. O ranking é liderado pelo Graviera Nachal, da Grécia, seguido pelo Parmigiano Reggiano, da Itália. O queijo de Azeitão ocupa a 3ª posição, à frente da Mozzarella di Bufala Campana, enquanto o queijo Serra da Estrela fechou o grupo dos 5 mais bem classificados. Na descrição dedicada ao produto da região, o Taste Atlas destaca o queijo Serra da Estrela como um queijo semimol produzido a partir do leite das raças Bordaleira, Serra da Estrela e Churra Mondegueira, referindo o uso de cardo no processo de coagulação, a textura cremosa e o sabor limpo, doce e ligeiramente ácido. A plataforma sublinha ainda o reconhecimento internacional do produto e a sua longa ligação à região serrana. O portal identifica também os produtores associados ao queijo, referindo a Queijaria Val da Estrela, em Mangualde, e a Sociedade Agropecuária de Val do Ceia, entre as referências ligadas a este produto tradicional. A cidade de Gouveia acolheu o encontro distrital do programa Diabetes em Movimento, uma iniciativa que promove a saúde e o convívio entre utentes e profissionais da região. O evento, organizado pelo município de Gouveia, contou com a colaboração da Unidade Local de Saúde da Guarda e da Direção-Geral da Saúde. A programação foi desenhada para aliar a atividade física ao património cultural da cidade. As principais iniciativas decorreram no Parque da Ex-Belin em Belino, a Casa da Vivência Judaica, o Museu da Miniatura Automóvel e o Museu Municipal de Arte Moderna a Belmanta e no Parque Ecológico de Gouveia. Já em Mangualde, o Orçamento Participativo Jovem 2026 tem este ano 3 propostas que vão estar à votação entre o próximo dia 1 de junho e também 31 de julho. As propostas submetidas são Liga-te, New Way Fest e Patas no Parque e abrangem áreas como a saúde mental, a inclusão, a cultura, o bem-estar animal, o lazer e a valorização dos espaços públicos. O projeto Liga-te propõe a criação de um programa comunitário dirigido a jovens, famílias e pessoas com necessidades educativas especiais, promovendo a saúde mental, a inclusão ativa e o combate ao isolamento. Já a segunda proposta, o New Way Fest, apresenta uma abordagem à cultura local através de experiências imersivas, concertos e caminhadas ou corridas culturais. A terceira proposta, Patas no Parque, sugere a criação de um parque canino em Mangualde, concebido como um espaço seguro, vedado e funcional, onde os cães poderão correr, socializar e exercitar-se. A iniciativa pretende responder a uma necessidade sentida por muitos tutores e tem também como objetivo contribuir para a segurança dos cidadãos. A fechar, o Ministério da Agricultura, ou o Ministro da Agricultura José Manuel Fernandes, defendeu esta sexta-feira, em Albergaria Velha, que a floresta deve deixar de ser vista sobretudo como problema e passar a ser reconhecida como fonte de riqueza, emprego e coesão territorial. Na inauguração da Expo Florestal, o governante afirmou que a valorização da floresta exige mais resiliência, investimento, conhecimento, formação e simplificação legislativa, bem como uma maior integração com a agricultura.
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3: Olá, boa tarde. Está a começar mais uma viagem pela música, pelas emoções e pelas histórias que nos aproximam. Bem-vindos à Terra dos Sonhos, aqui na Antena Livre, em 89.6 FM. Para todo o mundo, transmitimos em 896fm.pt. Neste sábado, hoje é dia 30 de maio. A partir de agora e até muito próximo das 18 horas e com repetição das 2 às 4 da manhã, abrimos as portas a 2 horas de companhia, boa música e momentos feitos para sonhar. Ao longo desta emissão vamos descobrir a nova cultura e algumas sugestões na rubrica Arts Up. Entrar no lado mais emotivo e inspirador da vida, em onde moram os sonhos, ainda nesta primeira hora, e cuidar de nós em saúde e bem-estar na próxima hora, com temas dedicados ao equilíbrio, à tranquilidade e à qualidade de vida. Entre canções que marcam gerações, memórias, emoções e palavras que ficam, queremos, acima de tudo, fazer-lhe companhia nesta tarde de sábado, com a serenidade sempre e a magia que só a rádio consegue criar. Fique desse lado, estamos consigo até às 18 horas, aqui no sítio do costume, na Terra dos Sonhos, na Antena Livre.

Abrimos com Say Hello to the Pop de James Dean Bradfield, faz parte do álbum a solo The Great Western, lançado em 2006. É uma faixa melódica e intimista, marcada por um ambiente nostálgico e emocional muito diferente do lado mais político e explosivo dos Manic Street Preachers. O seu vocalista a solo, Say Hello to the Pop, James Dean Bradfield. Boa tarde, bom fim de semana e agora vamos até 1987. Trazemos a canção You Are the Girl dos Cars. Integra o álbum Door to Door, o último disco da banda antes da separação no final dos anos 80 e da década de 80. Escrita e cantada por Rick Ocasek, já falecido, a música mistura um estilo new wave característico da banda com uma sonoridade pop muito melódica. E é uma das canções selecionadas para esta tarde. Hoje é dia 30 de maio. Bom fim de semana. Aproveitem o sol e o calor.

0: Venta para este sábado, 30 de maio, o tempo em Portugal continental continua estável, quente e agradável, com pouca nebulosidade na maior parte do território. No litoral norte e centro poderá haver mais nebulosidade durante a manhã, em especial junto à costa. As temperaturas previstas variam entre os 21 e os 24 graus no norte litoral, a máxima no interior norte e centro entre os 24 e os 29, na região centro-litoral entre os 21 e 25, Lisboa e Vale do Tejo entre os 25 e os 28, no Alentejo entre os 28 e 32, no Algarve entre os 29 e 33, com subida da temperatura máxima prevista a partir da tarde deste sábado. Aqui na região da Serra da Estrela, a tarde é amena e quente, com temperaturas próximas entre os 24 a 27 graus nas zonas urbanas e valores mais baixos nas áreas de maior altitude. E agora vamos à rubrica Arts Up.
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0: Aqui ficam alguns dos principais eventos culturais na região centro, com destaque para a música, teatro, exposições e festivais. Em Coimbra, peça para Rio, espetáculo de teatro este fim de semana. Oficina Infantil de Teatro, Não Quero Mais Morar Nesta Caixa de Brinquedos, no Teatro.

0: São Bernardo, também este fim de semana. A exposição Meridianos do Futuro, a Casa dos Estudantes do Império de Coimbra, patente até outubro. Bienal Ano Zero 2026 continua em vários espaços culturais da cidade de Coimbra até ao mês de julho. Concertos do ciclo Café Curto 2026 no Convento de São Francisco. Em Viseu, programação cultural intensa na agenda municipal, com dezenas de eventos entre música, teatro, exposições e cinema durante este fim de semana. Continuação do Festival de Teatro promovido pelo Teatro Viriato, a exposição e concertos em vários espaços culturais da cidade de Viseu, incluindo o Viseu Arena e o Auditório Mirita Casimiro. Em Ceia, preparação para o Festival Ceia Jazz e Blues, um dos grandes eventos culturais da região. Atividades culturais e eventos municipais ligados à música e ao património continuam ao longo deste mês de junho. Em Gouveia, o Teatro Cine de Gouveia mantém também a programação regular de teatro, cinema e música ao longo do próximo mês de junho.
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0: Vamos até à Guarda, Rock dos Romanos 2026, marcado para este fim de semana. A conferência Rila Guarda 2026 e vários eventos culturais e gastronómicos na região. Em Trancoso, programação cultural e cinema no Cinema Municipal de Trancoso. Atividades históricas e visitas culturais junto do Castelo de Trancoso. Preparação para a tradicional Feira de São Bartolomeu, um dos maiores eventos do concelho. Em Celúrico da Beira, concertos, exposições e iniciativas culturais no Centro Cultural de Celúrico da Beira ao longo deste mês e do próximo. Em Fornos de Algodres, eventos associativos, música e atividades populares promovidas pela Associação de Promoção Sociocultural Desportiva de Fornos de Algodres. Em Nelas, agenda municipal com animação cultural, concertos e festas populares durante o próximo mês de junho. Em Mangualde, espetáculos musicais, exposições e atividades culturais de verão decorrem na cidade. E em Viseu, programação regular de teatro, dança e música no Teatro Viriato, concertos e iniciativas culturais alternativas na Carmo 81 e o Fórum de Turismo V Portugal 2026 decorre em junho na cidade de Viseu.
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0: A continuação de uma excelente tarde, bom fim de semana. Daqui a pouco vamos trazer a rubrica Onde Moram os Sonhos. 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

0: Que grande canção, The Funeral, Serena Ryder and the Beauties. E já a seguir vamos saber onde moram os sonhos.
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0: Há canções que chegam devagar, como um abraço numa noite silenciosa. You're Gorgeous, de Baby Bird, é uma dessas canções que parecem nascer do desejo de dizer a alguém aquilo que tantas vezes fica preso no coração. Lançada em 1996, esta canção tornou-se um hino romântico e inesperado, envolvido numa melodia suave e delicada, capaz de despertar memórias, sorrisos e emoções guardadas. Entre fragilidade e ternura, fala daquele instante mágico em que um simples olhar consegue iluminar tudo à nossa volta. Há canções que não precisam de grandes promessas, apenas de verdade. E You're Gorgeous lembra-nos precisamente isso, que às vezes amar é apenas olhar alguém nos olhos e sentir que o mundo fica mais bonito porque essa pessoa existe.

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1: Onde moram os sonhos regressa amanhã. Nós estamos por cá o sábado das 16 até às 18 e amanhã domingo das 10 até ao meio-dia e com repetição ao fim de semana das 2 até às 4 da manhã. Boa tarde, bom fim de semana. E agora vamos trazer uma canção que ainda hoje é recordada como uma das baladas mais emocionantes e nostálgicas da década de 80. Chama-se Everybody's Got to Learn Sometime, traz-nos os Corgis e esta canção foi lançada em 1980.

sendo mais tarde regravada por vários artistas, incluindo Beck. E agora vamos a uma versão de Smells Like Teen Spirit, interpretada por Tori Amos. Tornou-se uma das mais, eu diria, surpreendentes e elogiadas recriações de uma canção dos Nirvana. Foi lançada em 1992 como lado B do single Crucify. Tornou-se completamente o clássico grunge e transformou Tori Amos num tema intimista, melancólico, eu diria também quase assombrado. Smells Like Teen Spirit, aqui a voz de Tori Amos. Estamos quase de saída desta primeira hora da Terra dos Sonhos, sábado 30 de maio. Boa tarde, bom fim.

Like Teen Spirit, o original é dos Nirvana, da banda de Kurt Cobain. E fechamos esta primeira hora. Eu estou de regresso depois das 17 com a canção Starlight dos Muse, que foi lançada em 2006, tornou-se um dos maiores sucessos da banda britânica, faz parte do álbum Back Halls and Revelations e combina o rock alternativo com uma sonoridade melódica e emocional muito característica de resto dos Muse. Com o seu piano marcante, o refrão intenso e a atmosfera nostálgica, Starlight tornou-se uma das canções mais queridas da banda Muse, muito associada às emoções, às memórias e à procura de esperança em tempos difíceis. Ainda hoje é um dos momentos mais emocionantes em todos os concertos dos britânicos Muse. Estou de regresso depois das 17. Espero-vos aqui na Antena Livre. Até já.

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6: 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Boa tarde. São 17 horas.
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8: Bem-vindos, estas são as notícias na Antena Livre. O queijo da Serra da Estrela ocupa o 5º lugar na mais recente lista das 100 melhores queijos do mundo, divulgada pelo portal gastronómico Taste Atlas. A classificação inclui também outro queijo português, entre os 5 primeiros, o queijo de azeitão, que surge na 3ª posição. O ranking é liderado pelo Graviera Nachal, da Grécia, seguido pelo Parmigiano Reggiano, da Itália. O queijo de azeitão ocupa a 3ª posição, à frente da mozzarella de búfala Campana, enquanto o queijo Serra da Estrela fechou o grupo dos 5 mais bem classificados. Na descrição dedicada ao produto da região, o Taste Atlas destaca o queijo Serra da Estrela como um queijo semi-mole produzido a partir do leite das raças Bordaleira, Serra da Estrela e Churra Mondegueira, referindo o uso de cardo no processo da coagulação, a textura cremosa e o sabor limpo, doce e ligeiramente ácido. A plataforma sublinha ainda o reconhecimento internacional do produto e a sua longa ligação à região serrana. O portal identifica também os produtores associados ao queijo, referindo a Queijaria Val da Estrela, em Mangualde, e a Sociedade Agropecuária de Val do Ceia, entre as referências ligadas a este produto tradicional. A cidade de Gouveia acolheu o encontro distrital do programa Diabetes em Movimento, uma iniciativa que promove a saúde e o convívio entre utentes e profissionais da região. O evento, organizado pelo município de Gouveia, contou com a colaboração da Unidade Local de Saúde da Guarda e da Direção-Geral da Saúde. A programação foi desenhada para aliar a atividade física ao património cultural da cidade. As principais iniciativas decorreram no Parque da Ex-Belin em Belino, a Casa da Vivência Judaica, o Museu da Miniatura Automóvel e o Museu Municipal de Arte Moderna Abel Manta e no Parque Ecológico de Gouveia. Já em Mangualde, o Orçamento Participativo Jovem 2026 tem este ano 3 propostas, que vão estar à votação entre o próximo dia 1 de junho e também 31 de julho. As propostas submetidas são Liga-te, New Way Fest e Patas no Parque, e abrangem áreas como a saúde mental, a inclusão, a cultura, o bem-estar animal, o lazer e a valorização dos espaços públicos. O projeto Liga-te propõe a criação de um programa comunitário dirigido a jovens, famílias e pessoas com necessidades educativas especiais, promovendo a saúde mental, a inclusão ativa e o combate ao isolamento. Já a segunda proposta, o New Way Fest, apresenta uma abordagem à cultura local através de experiências imersivas, concertos e caminhadas ou corridas culturais. A terceira proposta, Patas no Parque, sugere a criação de um parque canino em Mangualde, concebido como um espaço seguro, vedado e funcional, onde os cães poderão correr, socializar e exercitar-se. A iniciativa pretende responder a uma necessidade sentida por muitos tutores e tem também como objetivo contribuir para a segurança dos cidadãos. A fechar, o Ministério da Agricultura, ou o Ministro da Agricultura José Manuel Fernandes, defendeu esta sexta-feira, em Albergaria à Velha, que a floresta deve deixar de ser vista sobretudo como problema e passar a ser reconhecida como fonte de riqueza, emprego e coesão territorial. Na inauguração da Expo Florestal, o governante afirmou que a valorização da floresta exige mais resiliência, investimento, conhecimento, formação e simplificação legislativa, bem como uma maior integração com a agricultura.
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3: Bem-vindos para a segunda e última hora da Terra dos Sonhos. Boa continuação deste sábado aqui conosco. Hoje é dia 30 de maio. Entramos agora na segunda e última hora da nossa viagem sonora, onde a música continua a ser ponte entre memórias, emoções e lugares que guardamos dentro de nós. Se está desse lado, obrigada por nos acompanhar, seja em casa, na estrada ou num instante só seu, que esta hora chegue mais leve, mais doce e mais próxima de nós. Recordamos que este programa terá repetição também na madrugada, das 2 às 4 da manhã, para quem não pode ouvir agora e também para quem quiser voltar a sonhar connosco quando o mundo estiver mais silencioso durante a noite. Fique connosco porque ainda há muitas canções por descobrir aqui na Antena Livre, no programa Terra dos Sonhos. Pode seguir-nos no Facebook oficial da Antena Livre, no Facebook do programa Terra dos Sonhos, também estamos no Instagram. Boa tarde, ia dizer bom final de tarde, na realidade quase, mas agora escurece muito mais tarde, portanto ainda estamos mais ou menos a meio da tarde, é verdade. Bom fim de semana, espero que estejam todos bem a aproveitar o sol e o calor e estas temperaturas. Abrimos a segunda hora ao som de Incubus, Love Hurts. Depois Peter, Bjorn and John, Young Folks. Daqui a pouco, Arts. Ainda não

E depois de Lovers, uma canção da banda norte-americana Incubus, lançada como single do álbum Light Grenades em 2006. Em termos de sucesso, foi um dos singles mais populares dos Incubus, chegando ao topo das tabelas de rock alternativo um pouco por todo o mundo. E agora, Young Folks, é esta canção que estamos a ouvir de fundo, da banda sueca Peter Bjorn and John, lançada em 2006 no álbum Writer's Block. Foi um grande sucesso internacional, ajudou a banda a ganhar destaque fora da Suécia, tornando-se uma das canções indie mais icónicas da década de 2000. Antes da rubrica Arts Up, trazemos Waiting on a Song. É faixa título do álbum Waiting on a Song, de 2017, do músico norte-americano Dan Auerbach, conhecido também como vocalista dos Black Keys. É uma canção bastante otimista e descontraída, que reflete bem o espírito do álbum, uma mistura de nostalgia com sonoridades clássicas dos anos 60 e 70, mas com produção moderna e cuidada. Logo a seguir, Arts Up. Agora Dan Auerbach, o vocalista dos Black Keys, com Waiting on a Song. Boa tarde, bom fim de semana.

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2: Em Oliveira do Hospital, exposições, sessões culturais e apresentações na Casa da Cultura César Oliveira e ainda eventos e animação na Expo H durante o início de verão. Em Tábua, festas locais, música ao vivo e atividades culturais durante o próximo mês de junho. Em Erganil, concertos, feiras tradicionais e iniciativas culturais de verão. Em Tondela, programação cultural municipal, teatro e música ao vivo durante os meses de junho e julho. Eventos culturais e festas populares ligados a festas do Concelho de Carregal do Sal, também com programação de auditório e espetáculos na Casa da Cultura. Em Gouveia, cinema, teatro e concertos ao longo deste mês que se aproxima, junho. Em Ceia, concerto, cinema e eventos culturais na Casa Municipal da Cultura. A Serra da Estrela continua com muitos eventos de natureza, desporto, música e gastronomia nesta primavera de 2026. Ficam aqui alguns destaques mais interessantes nas próximas semanas. Segundo o Chocalhos Trail, em Freixo da Serra, é este domingo que vai decorrer este segundo Chocalhos Trail entre Figueiró da Serra e Freixo da Serra, com trail longo, trail curto e ainda caminhada está previsto.
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2: Nas próximas semanas começam também os arraiais e romarias típicas da Serra da Estrela e das Beiras, festas de aldeia em Ceia, Gouveia, Loriga e Vide, e ainda marchas populares, bailes ao ar livre, romarias religiosas, festas com música popular portuguesa e DJs. Festival da Montanha em Manteigas decorre de 5 a 7 de junho próximo. Manteigas recebe o Festival da Montanha com atividades de natureza, cultura serrana, animação e experiências ao ar livre na Serra da Estrela. Sexto Festival de Piano da Serra da Estrela em Ceia, entre os dias 27 de junho e 6 de julho. Ceia recebe concertos de piano, masterclasses e ainda espetáculos de música clássica, incluindo a participação do maestro António Vitorino de Almeida. Durante junho começam os arraiais populares nas aldeias serranas, especialmente em Loriga, Vide, Sabogueiro, Folgozinho, Sameice, Valzinho, Alvoco da Serra.

0: É comum haver também bailes populares sardinhadas, concertos de música popular portuguesa, DJs, as marchas e também as procissões. Grafondo Serra da Estrela enseia a grande prova de ciclismo, decorre a 28 de junho próximo, com milhares de participantes e animação ao longo de Ceia Manteigas e a Torre na Serra da Estrela. Gouveia e Folgozinho, as festas populares e marchas tradicionais ganham força durante as semanas de São João, com animação nas coletividades e associações locais. Em Manteigas, além das festividades culturais, várias associações locais organizam marchas infantis e desfiles populares no centro da vila durante o mês de junho. Covilhã e Guarda, as cidades costumam também ter marchas populares maiores com grupos organizados, concursos de marchas, concertos, fogo de artifício e festas de São João e de São Pedro, porque vêm aí os santos populares.
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0: A cultura sempre em alta regressa amanhã e regressa nesta madrugada com repetição das 2 até às 4 da manhã. 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A música está aqui. 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Daqui a pouco vamos falar de saúde e bem-estar. Cá está ela, eu estava aqui à procura de uma canção, porque quero vos falar do seguinte: o Barrelas Summerfest é um festival de verão que acontece aqui bem próximo de nós, em Vila Nova de Paiva, e que tem vindo a crescer nos últimos anos. A edição deste ano está marcada para os dias 24 e 25 de julho no Estádio Municipal da Pedralva. O evento combina vários estilos musicais, rock, indie, pop, eletrónica e hip-hop, e destaca-se por juntar artistas nacionais e internacionais, criando um cartaz bastante diversificado. Entre os nomes já confirmados para este ano estão, por exemplo, os Chutes e Pontapés, Slow J, Linda Martini, Deus, Morshiba, Jet e Apocalítica. Além da música, o festival também oferece um ambiente de verão com campismo gratuito e várias atividades, tornando-se um dos eventos mais importantes da região durante o verão. E muito bem, e vão estar por lá os Deus, e eu era esta canção que eu estava a procurar para recordar. E aproveitem, a edição deste ano tem muitos bons nomes. É o Barrelas Summerfest, que decorre em Vila Nova de Paiva nos dias 24 e 25 de julho. Para ouvir Nothing Really Ends, os Deus, que vão estar por lá. Daqui a pouco vamos falar de saúde e bem-estar. Boa tarde, bom fim de semana.

Esta fará com toda a certeza parte do repertório do Barrelas Summer Fest. Os Deus são belgas. A banda é de rock alternativo indie, formada em Antuérpia, na Bélgica, nos inícios dos anos 90, liderados por Tom Berman. Tornaram-se uma das bandas europeias mais influentes do rock alternativo, conhecidos por misturar o rock, art rock, jazz e sonoridades experimentais. Mas vamos à década anterior, a 1980, e trazemos um dos maiores clássicos e sucessos de todos os tempos. Foi lançado em 1981, faz parte do álbum Speak and Spell. Já sabem de quem estamos a falar, não é? A canção foi escrita por Vince Clarke, fundador da banda, que acabou por ser o último grande tema composto por ele antes de sair da banda para formar os Iazu e mais tarde os Eraser. Mas ele, o Vince Clarke, pertenceu aos Depeche Mode e a ele se deve este enorme sucesso. Chama-se Just Can't Get Enough. Para ouvir agora Depeche Mode, deixem-me ver as horas e depois vamos falar de saúde e bem-estar.

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1: Continuamos a falar de benefícios de vitaminas e hoje falamos da vitamina D. É essencial para o funcionamento saudável do organismo e está diretamente ligada ao equilíbrio de vários sistemas do nosso corpo. Apesar de ser conhecida sobretudo pela saúde dos ossos, os seus benefícios vão muito além disso. Principais benefícios da vitamina D: ajuda o corpo a absorver o cálcio e também o fósforo, dois minerais fundamentais para a formação e manutenção de ossos e dentes fortes. Sem níveis adequados, pode haver enfraquecimento ósseo, aumentando o risco de doenças como o raquitismo e a osteoporose. A vitamina D fortalece assim os ossos e também os dentes, ajuda a prevenir fraturas e contribui para a força muscular e equilíbrio, reduz o risco de quedas, especialmente em idosos. No que diz respeito ao sistema imunitário, a vitamina D tem um papel fundamental na regulação do sistema imunitário, ajudando o corpo a defender-se melhor contra infecções respiratórias e outras doenças. Mas também é boa para o humor e bem-estar. Níveis adequados da vitamina D estão associados a melhor equilíbrio emocional. A deficiência desta vitamina pode estar ligada ao cansaço, desânimo e maior risco de sintomas depressivos. A saúde em geral agradece. Estudos sugerem que a vitamina D pode também ter impacto em saúde cardiovascular, a regulação da inflamação e a função metabólica. Como é que vamos obter a vitamina D? É mais conhecido como a exposição solar, é a principal fonte natural. Bastam 20 minutos por dia, de manhã ou no final do dia. Alimentos como, por exemplo, o peixe gordo, como o salmão e a sardinha, ovos e laticínios também produzem a vitamina D e ainda suplementos quando recomendados por profissionais de saúde, porque nem sempre é suficiente a da alimentação e também a vitamina D oriunda do sol. Por isso mesmo, pode haver necessidade de tomar um medicamento para obter a concentração da vitamina D no nosso organismo. Uma nota importante, por fim, que vos deixo é que tanto a falta como o excesso da vitamina D podem ser prejudiciais. Portanto, o ideal é manter níveis equilibrados, geralmente com orientação médica, especialmente se houver sintomas de deficiência da vitamina D.
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1: Caminhamos a passos largos para o final da emissão desta tarde de sábado. Hoje é dia 30 de maio. Trazemos uma das minhas preferidas dos Fleetwood Mac. Foi lançada em 1987. Faz parte do álbum Tango in the Night. Tornou-se um dos grandes temas da fase mais atmosférica e eletrónica da banda, interpretada por Stevie Nicks. Que grande voz! Esta canção fala de um amor intenso e inesquecível, comparando esta emoção às próprias sete maravilhas do mundo. Chama-se Seven Wonders, Fleetwood Mac, para ouvir agora.

Billboard nos Estados Unidos e os tops a nível do mundo inteiro continuam a ser uma das favoritas dos fãs da banda e minha, que também me considero fã dos Fleetwood Mac e em especial da Stevie Nicks. Quem está de regresso ao nosso país é o músico Rod Stewart. Vai atuar no Rock in Rio Lisboa deste ano, mais propriamente no próximo dia 27 de junho, no Parque Tejo, em Lisboa. O cantor britânico será o grande destaque do chamado Legend Days, uma noite dedicada a artistas históricos da música rock e pop. No alinhamento desse dia estarão também os Chutes e Pontapés, GNR, o HF e Táxi. Com mais de 5 décadas de carreira, Rod Stewart é conhecido por clássicos como, por exemplo, Sailing, Maggie May, Forever Young e They Think I'm Sexy, Tonight's the Night, Gonna Be Alright. O concerto deverá revisitar muitos dos seus maiores sucessos da carreira, que já leva mais de 50 anos. Para ouvir agora Rod Stewart, Tonight's the Night, Gonna Be Alright.

Marquem na vossa agenda, apressem-se, não sei se ainda há bilhete, sinceramente não fiz essa pesquisa, mas ele vai estar no Rock in Rio Lisboa este ano, no dia 27 de junho, no Parque Tejo, em Lisboa. É provável que já estejam esgotados os bilhetes, eu acredito que sim. Amanhã direi-vos. Rod Stewart, Tonight's the Night, Gonna Be Alright. E fechamos com Strange World, é uma canção do cantor norte-americano que é lançado em 1995 no álbum I Am. A canção tornou-se um grande sucesso europeu nos anos 90, em especial em países como a Itália e a Alemanha. Eu estou de regresso amanhã, depois das 10 da manhã. Já sabem que o programa repete das 2 às 4 da manhã. Boa tarde, até amanhã.

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6: 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Boa tarde. São 18 horas.
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7: Bem-vindos, estas são as notícias na Antena Livre. O queijo da Serra da Estrela ocupa o 5º lugar na mais recente lista das 100 melhores queijos do mundo, divulgada pelo portal gastronómico Taste Atlas. A classificação inclui também outro queijo português, entre os 5 primeiros, o queijo de Azeitão, que surge na 3ª posição. O ranking é liderado pelo Graviera Nachal, da Grécia, seguido pelo Parmigiano Reggiano, da Itália. O queijo de Azeitão ocupa a 3ª posição, à frente da mozzarella de Búfala Campana, enquanto o queijo Serra da Estrela fechou o grupo dos 5 mais bem classificados. Na descrição dedicada ao produto da região, o Taste Atlas destaca o queijo Serra da Estrela como um queijo semi-mole produzido a partir do leite das raças Bordaleira, Serra da Estrela e Churra Mondegueira, referindo o uso de cardo no processo de coagulação, a textura cremosa e o sabor limpo, doce e ligeiramente ácido. A plataforma sublinha ainda o reconhecimento internacional do produto e a sua longa ligação à região serrana. O portal identifica também os produtores associados ao queijo, referindo a Queijaria Val da Estrela, em Mangualde, e a Sociedade Agropecuária de Val do Ceia, entre as referências ligadas a este produto tradicional. A cidade de Gouveia acolheu o encontro distrital do programa Diabetes em Movimento, uma iniciativa que promove a saúde e o convívio entre utentes e profissionais da região. O evento, organizado pelo município de Gouveia, contou com a colaboração da Unidade Local de Saúde da Guarda e da Direção-Geral da Saúde. A programação foi desenhada para aliar a atividade física ao património cultural da cidade. As principais iniciativas decorreram no Parque da Ex-Belin em Belino, a Casa da Vivência Judaica, o Museu da Miniatura Automóvel e o Museu Municipal de Arte Moderna Abel Manta e no Parque Ecológico de Gouveia. Jaime Mangualde, o Orçamento Participativo Jovem 2026 tem este ano três propostas que vão estar à votação entre o próximo dia 1 de junho e também 31 de julho. As propostas submetidas são Liga-te, New Way Fest e Patas no Parque e abrangem áreas como a saúde mental, a inclusão, a cultura, o bem-estar animal, o lazer e a valorização dos espaços públicos. O projeto Liga-te propõe a criação de um programa comunitário dirigido a jovens, famílias e pessoas com necessidades educativas especiais, promovendo a saúde mental, a inclusão ativa e o combate ao isolamento. Já a segunda proposta, o New Way Fest, apresenta uma abordagem à cultura local através de experiências imersivas, concertos e caminhadas ou corridas culturais. A terceira proposta, Patas no Parque, sugere a criação de um parque canino em Mangualde, concebido como um espaço seguro, vedado e funcional, onde os cães poderão correr, socializar e exercitar-se. A iniciativa pretende responder a uma necessidade sentida por muitos tutores e tem também como objetivo contribuir para a segurança dos cidadãos. A fechar-se, o Ministério da Agricultura, ou o Ministro da Agricultura José Manuel Fernandes, defendeu esta sexta-feira, em Albergaria à Velha, que a floresta deve deixar de ser vista sobretudo como problema e passar a ser reconhecida como fonte de riqueza, emprego e coesão territorial. Na inauguração da Expo Florestal, o governante afirmou que a valorização da floresta exige mais resiliência, investimento, conhecimento, formação e simplificação legislativa, bem como uma maior integração com a agricultura.
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1: Olá, eu sou o Luís Ferrão e esta é a música dos 30ões, 40ões, 50ões e por aí fora. A primeira hora começa com Steve Miller Band. Junta-te ao grupo Clube 80 no Facebook, pede para aderir, escolhe e depois partilha comigo as tuas músicas preferidas dos anos 70, 80 e 90. Agora vamos a isto. Bom fim de semana.

0: Abracadabra, do Steve Miller Band, no Clube 80. Esta música foi um post da Guida Álvaro, que vive em Coimbra, no grupo Clube 80 do Facebook. Obrigado, Guida. Um ótimo fim de semana para ti.
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0: São canções como esta que me fazem estar aqui ao fim de semana. Liga-te ao grupo Clube 80 no Facebook que pede para aderir, escolhe e partilha comigo as tuas músicas preferidas dos anos 70, 80 e 90. Money for Nothing, um post do Nuno Cruz que vive na cidade dos estudantes. Grande abraço, Nuno. Um bom fim de semana para si.
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0: Agora entram no Clube 80 os Imagination com esta versão maxi que se chama Flashback. Este trio britânico de soul and dance ganhou destaque no início dos anos 80. Os seus êxitos chegaram às tabelas de 28 países, ganharam 4 discos de platina, 9 discos de ouro e mais uma dúzia de discos de prata ao redor do mundo entre 1981 e 1983.

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1: Agora deixo um abraço ao José Canas, que partilhou no grupo Clube 80 do Facebook os Simple Minds e Alive and Kicking. Obrigado, amigo. Um ótimo fim de semana para ti.

0: são canções como esta que me fazem estar aqui ao fim de semana. Os Prefab Sprout e The King of Rock and Roll. Obrigado pela companhia, vocês são mesmo os maiores.
1: Albuquerque.
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0: Junta-te ao grupo Clube 80 no Facebook e pede para aderir. Escolhe e partilha comigo as tuas músicas preferidas dos anos 70, 80 e 90. Lover Why dos Century foi um post da Sandra Carvalho, que vive em Coimbra. Obrigado, Sandra. Um ótimo fim de semana para ti.
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0: Estes são os Diva no Clube 80. O grupo começou a gravar o segundo álbum em março de 1994, mas teve de interromper as gravações devido à gravidez de Natália Casanova. O álbum Deserto Azul foi editado em 1995. O primeiro single foi Mariana, tema dedicado à filha recém-nascida da cantora. A seguir entram no Clube 80 os GNR e Poplas.
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5: 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São 19 horas.
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6: Bem-vindos, estas são as notícias na Antena Livre. O queijo da Serra da Estrela ocupa o 5º lugar na mais recente lista das 100 melhores queijos do mundo, divulgada pelo portal gastronómico Taste Atlas. A classificação inclui também outro queijo português entre os 5 primeiros, o queijo de azeitão, que surge na 3ª posição. O ranking é liderado pelo Graviera Nachal, da Grécia, seguido pelo Parmigiano Reggiano, da Itália. O queijo de azeitão ocupa a 3ª posição, à frente da mozzarella de búfala Campana, enquanto o queijo Serra da Estrela fechou o grupo dos 5 mais bem classificados. Na descrição dedicada ao produto da região, o Taste Atlas destaca o queijo Serra da Estrela como um queijo semi-mole produzido a partir do leite das raças Bordaleira, Serra da Estrela e Churra Mondegueira, referindo o uso de cardo no processo da coagulação, a textura cremosa e o sabor limpo, doce e ligeiramente ácido. A plataforma sublinha ainda o reconhecimento internacional do produto e a sua longa ligação à região serrana. O portal identifica também os produtores associados ao queijo, referindo a Queijaria Val da Estrela, em Mangualde, e a Sociedade Agropecuária de Val do Ceia, entre as referências ligadas a este produto tradicional. A cidade de Gouveia acolheu o encontro distrital do programa Diabetes em Movimento, uma iniciativa que promove a saúde e o convívio entre utentes e profissionais da região. O evento, organizado pelo município de Gouveia, contou com a colaboração da Unidade Local de Saúde da Guarda e da Direção-Geral da Saúde. A programação foi desenhada para aliar a atividade física ao património cultural da cidade. As principais iniciativas decorreram no Parque da Ex-Belin em Belino, a Casa da Vivência Judaica, o Museu da Miniatura Automóvel e o Museu Municipal de Arte Moderna Abel Manta e no Parque Ecológico de Gouveia. Já em Mangualde, o Orçamento Participativo Jovem 2026 tem este ano 3 propostas que vão estar à votação entre o próximo dia 1 de junho e também 31 de julho. As propostas submetidas são Liga-te, New Way Fest e Patas no Parque e abrangem áreas como a saúde mental, a inclusão, a cultura, o bem-estar animal, o lazer e a valorização dos espaços públicos. O projeto Liga-te propõe a criação de um programa comunitário dirigido a jovens, famílias e pessoas com necessidades educativas especiais, promovendo a saúde mental, a inclusão ativa e o combate ao isolamento. Já a segunda proposta, o New Wave Fest, apresenta uma abordagem à cultura local através de experiências imersivas, concertos e caminhadas ou corridas culturais. A terceira proposta, Patas no Parque, sugere a criação de um parque canino em Mangualde, concebido como um espaço seguro, vedado e funcional, onde os cães poderão correr, socializar e exercitar-se. A iniciativa pretende responder a uma necessidade sentida por muitos tutores e tem também como objetivo contribuir para a segurança dos cidadãos. A fechar-se, o Ministério da Agricultura, ou o Ministro da Agricultura José Manuel Fernandes, defendeu esta sexta-feira, em Albergaria à Velha, que a floresta deve deixar de ser vista sobretudo como problema e passar a ser reconhecida como fonte de riqueza, emprego e coesão territorial. Na inauguração da Expo Florestal, o governante afirmou que a valorização da floresta exige mais resiliência, investimento, conhecimento, formação e simplificação legislativa, bem como uma maior integração com a agricultura.
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1: Aqui está a segunda hora. Eu sou o Luís Ferrão e terá comigo o grande Freddie Mercury. A meio desta hora vamos lembrar um dos desenhos animados que eu mais gostava de ver na televisão. Venha daí. Bom fim de semana.

0: saudades desta voz única, quem não tem, que fez parte de uma das grandes bandas de sempre, os Queen. A próxima é de Gary Lowe e logo depois ouvem Fast Love de George Michael.
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Jorge Michael esteve pela primeira vez em Portugal em concerto e foi em Coimbra, no Estádio Cidade de Coimbra, no dia 12 de maio de 2007. Ouviram Fast Love, a seguir Drive dos Cars, depois os Duran Duran. Obrigado pela companhia, vocês são os maiores.

0: Facebook pede para aderir e depois partilha as músicas que mais gostas dos anos 70, 80 e 90.
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0: Hoje lembramos Scooby-Doo no Clube 80. Scooby-Doo é uma série animada criada por Joe Ruby e Ken Spears. Inicialmente a série foi produzida pela Hanna-Barbera, mas a editora Hanna-Barbera foi absorvida pela Warner Bros. Em 2001.
2: And that's why there hasn't been anything good written since the 1970s.
0: É o desenho animado americano com o maior número de temporadas de todos os tempos. Perde apenas para os Simpsons.
2: Thank you. Okay.
0: Quatro adolescentes armados em detetives, Fred, Velma, Daphne e Salsicha, com o Scooby-Doo, um cão alemão que fala...
3: Can we just be friends?
0: Viajam numa carrinha, máquina de mistério.
4: We need your help.
0: E ajudam a investigar casos estranhos. Visitam lugares inóspitos, casas mal-assombradas, parques abandonados, pântanos e ilhas. A maioria das vezes são ameaçados por monstros, zumbis e outros tipos de vilões, a que chamam fantasmas. Os detetives seguem pistas, fogem dos vilões e muitas vezes vêm-se perdidos em labirintos, passagens secretas e caves escuras. Geralmente, dividem-se sempre em dois grupos quando vão à procura de pistas. Fred, Daphne e Velma vão para um lado, enquanto Salsicha e Scooby vão para o outro e sempre acabam perseguidos pelos vilões do episódio.
5: Let's get out of here.
0: A fórmula dos episódios é sempre a mesma, mas sem isso, o brilho do programa nem existia. Depois de uma cena de perseguição ou uma sequência musical por meio de algum plano ou ideia mirabolante, os vilões sempre são apanhados. Após serem desmascarados, os vilões costumam dizer: eu tinha conseguido se não fossem aquelas crianças e aquele cão idiota. Este bordão faz parte de todos os desenhos animados realizados nesta série.
6: Like mine bringing me back some too?
0: Quando gravou a canção Strangers in the Night, Frank Sinatra não podia imaginar que iria inspirar Scooby-Doo. Este nome, Scooby-Doo, o nome de Scooby-Doo, vem no trecho da música de Sinatra, onde ele canta Dooby-Doo. Num voo para Los Angeles, o Sr. Silverman ouviu a canção de Sinatra e Dooby-Doo não lhe saía da cabeça. Rebatizou o desenho de Scooby-Doo, Where Are You? E tornou-se Scooby-Doo, a estrela do programa.
7: I was putting them to sleep. It's their bedtime.
6: That's a good one. Right, Scooby-Doo?
0: Huh? Hoje trouxemos ao Clube 80 um dos cachorros mais famosos do mundo, Scooby-Doo.

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0: O grupo Combatente no Facebook pede para aderir e depois partilhar as músicas que mais gostas dos anos 70, 80 e 90. Boys Do Fall In Love, de Robin Gibb, dos Bee Gees. Agora mais uma enorme canção, Break.
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1: Esta é a música dos 30ões, 40ões, 50ões e por aí fora. Depois de Holiday Rap de MC Michael G e DJ Sven, deixo duas de Mark Almond. A primeira é Say Hello, Wave Goodbye. Obrigado pela paciência que tiveram em ouvir as músicas do século passado. Eu volto na próxima semana.

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0: 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São 20 horas.
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0: 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Boa noite. São 21 horas.
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0: Boa noite, está no ar mais uma edição do seu programa Os Marafados, o seu programa de sábado de início de noite, o programa que lhe faz companhia das 21 às 22 horas, em direto da cidade de Loulé, Os Marafados, com apresentação de João Simão e, pois claro, Conceição Figueiredo. Boa noite, Conceição.
1: Boa noite, João. Boa noite a todos os nossos ouvintes. Nós estamos para mais um programa consigo desse lado. Hoje vamos continuar a falar sobre o cartaz do Festival MED.
0: Começámos no programa passado a dar-lhe os artistas, quem ia estar, a que horas e em que palco, e viu que quem quiser ver todos, porque é impossível, vai ser mesmo missão impossível tentar acompanhar os concertos todos, nem que seja um bocadinho, mas muitas das vezes nestes concertos chega-se a certos palcos e a afluência é tanta que vemos de longe. Vamos estar em mais uma edição do Festival MED, os seus Marafados. Não terminámos os artistas do dia 25, como eu disse há pouco. Vamos continuar hoje e vamos também falar dos artistas que vão estar na edição de 2026, no dia 26. Se bem que não vamos conseguir acabar hoje, na próxima semana fica prometido o resto dos artistas de 2026 e também os de dia 27. Agora vamos à música e vamos começar também com um destaque que esteve no programa Os Marafados na semana passada. O projeto O Lado de Dentro, mais uma das músicas que saiu, é fresquinha, saiu ontem, está em todas as plataformas. Fique desse lado, está no ar mais um programa, Os Marafados.

0: Foi este o novo tema do projeto O Lado de Dentro, projeto de Mariana Ramos Correia e Joana Ricardo. Para elas, os parabéns por mais um lançamento desta música. E agora vamos entrar na Onda Med Conceição. Como eu disse há bocado, não terminamos, vamos retomar o dia 25. E o que é que vamos poder ver, ouvir?
1: Ora, no dia 25, no palco Chafariz, iremos ter às 22h45 o grupo Tango Motan, francês. Portanto, se gosta de música francesa, já sabe que é no palco Chafariz, às 22h45.
0: Vamos ouvir um dos temas que estarão em concerto, Armas.

do palco Chafariz, saltamos para o palco Cerca, o concerto do dia 25, às 23h30. Vamos ter a cabo-verdiana Lura. A edição deste ano, 25, 26 e 27 de junho, com o Open Day.

Recordando Lura, ela que vai estar no Festival MED no dia 25, no palco Cerca, às 23h30. Do palco Cerca, damos um pulo ao palco Matriz e à meia-noite e meia, mais uma banda, Groundation. Vamos escutar, depois a Conceição já vem apresentar as duas últimas bandas do dia.

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1: E no dia ainda 25 de junho, à meia-noite e 45, no palco Chafariz, irá estar o Lalalar de Istambul. Portanto, é um grupo também com bastante tempo. O Lala é um termo que representa um tempo do Império Otomano, portanto é um grupo com bastante história também e novidades aqui de Istambul para o Festival MED.

Para fecharmos aqui o dia 25, temos à 1h30 no palco cerca o Zikanda da Polónia. Depois, dizer ainda aqui que este grupo não canta em polaco, nem macedónio, nem romeno, nem em outro dialeto ou em todos ao mesmo tempo. Também são conhecidos por isso mesmo, por criarem palavras, e daí é uma das suas marcas também mais distintivas aqui deste grupo. Vai ser interessante de conhecer.

Os polacos de Kanda que vão fechar o Festival MED no dia 25. E como o festival não é só um dia, saltamos já para o dia 26, o segundo dia do Festival MED, 26 de junho, e as festividades nestes palcos vão começar às 20h45 com Daniel Kemish, que vem do Reino Unido, e logo às 21h30, Arroz Aftab, que vem do Paquistão, vão ser os dois primeiros concertos, um no palco Chafariz, outro no palco Cerca. Vamos ficar com os dois temas, voltamos a seguir.

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0: Já agora, aqui estamos no 26 de junho, no Palco Castelo, aqui no Festival MED, e já sabe, pelas 21h45 estará no Palco Castelo, como eu já disse, Todd Trips and the Fake Latinos. Ele que é um português, mas sente-se como um latino, inspira-se na música brasileira, colombiana e ainda cubana. Portanto, como eles mesmos se intitulam, exibem-se sem pedir licença.
1: What's up?

E já pelas 22h30 damos aqui um saltinho ao palco matriz e vamos aqui ouvir os Bohemian Betty Hearts, que são húngaros. O nome é uma junção do termo boêmio em húngaro e Betty Heart, que é um fora da lei, ou seja, fora da lei, o vagabundo nobre que recusa a ordem estabelecida.

Quem é vivo sempre aparece. Boa noite, sou Dona Inês. Seja bem-vinda à reta final do programa. No palco Amã, às 22 horas, meia hora antes do grupo que acabamos de ouvir, vai estar Yegor Zalebov, ele que é bielorrusso e vai marcar presença na versão e na edição do MED 2026, no palco Amã, às 22 horas.

0: Estamos já no final do programa de hoje, mas já sabe que de hoje a 8 dias regressamos das 21 horas até às 22 aqui na sua Antena Livre, a rádio da nossa gente.
1: Não terminamos o cartaz do dia 26, continuamos no próximo sábado. Vamos acabar esta emissão ouvindo os Algarvios Iris. Boa tarde, boa noite.

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6: 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Boa noite. São 22 horas.
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Olá, olá, boa noite. Seja bem-vindo a mais uma emissão do programa Jukebox aqui na Antena 89.6 FM. A partir de Gouveia, na Serra da Estrela, para toda a região centro do país e também pela internet para todo o mundo em www.896fm.pt. Eu sou o António Ferreira, vou ser o teu anfitrião até às 0 horas. Emissão de Jukebox no ar na antena, todos os sábados à noite, às 10 à meia-noite. Também se vais viajar no teu automóvel, votos de condução segura. Mais vale perder um minuto na vida do que a vida num minuto. Portanto, ligadinho a nós, a curtir. Boas vais, bons sons. Música que te vai levar até à meia-noite. Na equipa contou também o Diogo Ferreira na assistência à produção e à realização. Também a Susana e a Diana.

mais música dançável, depois da meia-noite, com Carlos Didier, e depois também o Super Kizomba, até às 2 da madrugada. Das 10 da noite, de sábado, até às 2 da madrugada, de domingo, é sempre a bombar aqui em FM 89.

E sem mais delongas, vamos então passar à música, essa magana que nos faz dançar, rebolar, abanar a anca e o pezinho e não só. Deixa-nos bem dispostos e isso é que é preciso, porque tristezas não pagam dívidas. E para isso estamos cá nós, para levar alegria a todos. É já a seguir.

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2: Caminhamos assim para o final desta primeira hora de emissão do programa Jukebox de hoje. Vamos ainda até às 23 e depois voltamos dos comerciais para chegarmos até à meia-noite. Votos mais que muitos para estar connosco. Ligadinho 89.6. Até já.

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0: 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Boa noite. São 23 horas.
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Olá, olá, olá, estou de regresso para esta que vai ser a segunda e última hora de emissão de hoje do programa Jukebox. Aqui na Antena 89.6, o programa que vai para o ar todos os sábados entre as 10 e meia-noite. Esta já a segunda hora, com a realização e apresentação minha, António Ferreira. Eu vou ficar contigo até à meia-noite. Ainda a assistência à realização do Diogo Ferreira e também a assistência à produção da Susana e da Diana. Em FM estamos em 89.6 MHz para toda a região centro do país, também na internet para todo o mundo em www.896fm.pt, a tua companhia diária. Música sem parar. Antena Livre no ar. Nós por aqui vamos continuar até à meia-noite com mais ritmos dançáveis. Vamos fazer uma retrospectiva de alguns temas desde a década de 90 até os dias bem próximos de nós. Com este mashup, este set que temos agendado para ti. A partir da meia-noite no ar, Carlos Didier e o seu Por Extenso, mais versões mashups, mais remisturas, versões estendidas. Até à uma da manhã e depois logo mais música dançável com o Super Kizomba. E ritmos quentes também para a Banana Anca. Aceita o convite e vem connosco. Nós vamos fazer tudo para que a nossa companhia seja excelente.

Vamos então em direção a 0 horas, nesta máquina que não para nem pode parar. Jukebox no ar. A máquina de música. Tudo prontinho, tudo a postos, vamos a isso, que se faz tarde.

Caminhamos assim a passos largos para o final desta segunda e última hora de emissão do programa Jukebox de hoje. Ainda até meia-noite, ritmos dançáveis na antena. Eu volto na próximo sábado. Até lá, votos de uma excelente semana, um bom fim de semana. Aquele abração de partir costelas. Ouçam muita música aqui na antena em 89.6. Minha parte é tudo. Tchau, fui!

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Boa noite e bem-vindo ao Puro Extenso. Como sempre neste dia, nesta hora e nesta dimensão paralela da tua rádio favorita, onde as galinhas dançam de trás para a frente. Aqui fazemos o impensável. Tocamos versões de músicas antes de terem sido gravadas. Remix inacabados, mashups de galinha e sintetizador. Todos chocados pela malta aqui da casa, que jurou não dormir até criar confusão sonora. A Quinta Sonora continua em noutro lado do fm.webnode.pt, separador Puro Extenso, e em som vídeo delírio em youtube.com/rmxpt. Cacarejem estéreo. O remix já começou.

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Termina-o puro e extenso, com chá, biscoitos e batidas em overdrive. Misturamos as receitas. Remixes com açúcar, mashups com cafeína e versões longas temperadas pela malta da casa que acha que as colheres também dançam. Toda a música que conheces foi servida em Chavenham Oversize. Acompanha o Bull Digital em nootrolado.fm.webnode.pt, separador puro e extenso, e o Bull Animado em youtube.com/rmxpt. Voltaremos à mesma hora para nova infusão semanal de absurdos sonoros, na tua rádio favorita. A vida é demasiado curta para versões pequenas. Adeus e até para a semana.

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Vamos abrir a última pista de dança deste mês de maio de 2026, que marca o regresso do francês DJ Edzy à cabine, agora com a Kizomba Mix Simbiose no seu primeiro capítulo. 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